0: é a principal causa de morte evitável nos países desenvolvidos. É fator de risco cardiovascular, respiratório, gastrointestinal e neoplásico. Na criança, no adulto, no idoso e na grávida. 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

0: Bom dia, seja bem-vindo à visita de médico deste mês de agosto. Certamente que com a introdução que fiz já percebeu aquilo de que hoje vamos falar, obviamente, do tabagismo. Perguntava-lhe se calhar se ficou assustado com o que lhe disse. Ou se apesar de serem dados preocupantes, a verdade é que já se tornaram preocupantemente dados adquiridos. É verdade que o tabaco é a principal causa de doenças e de mortes evitáveis nos países desenvolvidos, como fator de risco, mas também como doença. Frequentemente ouvimos falar de novos números, novas formulações tabágicas, novos alertas, mas felizmente também de casos de sucesso no abandono desta adição. No programa de hoje queremos não só falar de tabagismo, como acima de tudo focar a possibilidade e a utilidade da cessação tabágica. A pergunta que vai servir de mote para a conversa é uma espécie de provocação à reflexão. Tabaco versus homem, afinal, quem consome quem? E para nos ajudar a responder a esta questão, tenho hoje comigo em estúdio dois convidados, para quem esta temática do tabagismo e da cessação tabágica é bastante querida. A doutora Patrícia Alves, que é especialista em Medicina Geral e Familiar e que já esteve connosco em programas passados, e ela que faz consulta de cessação tabágica em Gandra, numa das USFs que pertence ao ACES Tâmega 2 Val do Sousa Sul, e consulta esta da qual vamos falar mais à frente. E temos também connosco o doutor Sérgio Vinagre, ele que é médico especialista em saúde pública, e que é atualmente o coordenador regional do Programa de Prevenção e Controlo do Tabagismo na Região Norte. Muito bom dia aos dois.
1: Bom dia. Bom dia.
0: Patrícia, mais uma vez obrigado por teres vindo a este programa, é uma honra contar contigo, mas se me permites, quero fazer um agradecimento especial ao Dr. Sérgio Vinagre, que teve também que coordenar aqui a sua agenda para estar neste programa. Ele que é, de facto, um especialista aqui na Região Norte neste tema, portanto queria-lhe agradecer muito ter vindo à visita de médico. Eu começava com uma espécie de, não é uma provocação, mas uma opinião que foi deixada no nosso Facebook para vocês os dois, e que é de uma pessoa que também sei que é muito querida para vocês, que é a Elsa Neves. Ela que é coordenadora clínica da Unidade de Saúde Familiar de São Martim, que é a nossa parceira neste programa, e ela disse o seguinte, só para aumentar a expectativa. Que grande programa este Visita de Médico, com duas grandes referências no nosso ACES, a nível nacional, na luta antitabágica. E claro, também o nosso doutor cantor.
1: Estou aberta a receber essa pressão.
0: Ansiosa por ouvir e para partilhar. Portanto, de minha parte, eu só tenho a dizer, Elsa, felizmente eu não sou fumador, portanto acho que ainda vou conseguir cantar durante mais uns tempos, em relação aos nossos dois convidados. Não sei se lhe querem dizer alguma coisa.
1: Obrigada pelas palavras, não é? Como eu disse há bocadinho, libertou-nos imenso da pressão deste programa. E de facto, agradecer ao Dr. Sérgio a amabilidade de ter aceito o convite para participar neste programa.
2: Não há problema nenhum, mas pelo contrário, muito gosto.
0: E nós também temos muito gosto em tê-lo aqui. Vamos então começar a nossa discussão sobre este tema. E a primeira pergunta, eu diria que é mandatória, e é a seguinte: o tabagismo é uma doença ou é um fator de risco para doenças?
1: Pronto, já acabaste por responder um bocadinho a esta questão na tua nota introdutória ao programa, não é? De facto, ambos. É um fator de risco e está bem estabelecido como fator de risco para várias doenças, nomeadamente para cancros em várias localizações. É um fator de risco para doenças cardiovasculares, para doenças respiratórias. Associa-se também à infertilidade. Mas acaba também por ser uma doença pela dependência física e pela dependência psicológica associada à nicotina, que é um dos constituintes do tabaco.
0: Portanto, é um problema que acaba por ser um problema em duas formas.

0: doentes, não é? Porque é muito uma doença por si só e porque acaba por ser um fator de risco muito conhecido e muito combatido para outras patologias. Quando falamos no tabaco como um fator de risco para doenças, tu já referiste aí algumas, mas não que é demais, acho eu, alertar as pessoas para quais são então os fatores, para que tipo de patologias é que o tabaco é um fator de risco, constitui um fator de risco relevante?
1: Pronto, eu acho que para termos assim uma noção do impacto real do tabaco como fator de risco, importa de referir que é de facto a primeira causa de doença e de mortalidade nos países desenvolvidos, não é? E que também é a primeira causa evitável de cancro. Só para termos uma noção assim em números, e porque isto é importante para dar uma noção real do problema, o risco de morte por cancro aumenta 22 vezes nos homens que fumam e 12 vezes nas mulheres que fumam. E o tabaco associa-se de facto ao cancro do pulmão, da cavidade oral, da faringe, da laringe, do esófago, do pâncreas, do estômago.
0: Deixa-me só, em relação a isto, acrescentar uma nota para quem ouviu o nosso programa especial há duas semanas,
1: especial.
0: Sobre o cancro de cabeça e pescoço. Nós de facto referimos isso, que o tabaco é um fator de risco, a que faz parte da tétrade principal de risco.
1: Claro.
0: E muitas vezes não temos muita noção de que o tabaco pode chegar a tanto lado e pode afetar tantas estruturas, e portanto fazer esta referência que...
1: inclusive à bexiga, por exemplo,
0: né?
1: Pronto, além disso, constitui o principal fator de risco evitável de doença cardiovascular, não é? E neste caso o risco vai aumentar com o número de cigarros que são fumados e com a duração do consumo tabágico. E quando falo de doença cardiovascular, estou a falar de doença coronária, dos infartos do miocárdio, dos acidentes vasculares cerebrais e até dos aneurismas da aorta abdominal, que é uma coisa que é pouco falada. No que respeita às doenças respiratórias, sabemos que os fumadores têm o maior risco de infecções respiratórias, inclusivamente de pneumonia, de tuberculose, que é uma doença muito frequente, e de doença pulmonar obstrutiva crónica, que ultimamente se tem vindo a falar muito e tem uma prevalência muito crescente nos últimos anos.
0: E o tabaco é considerado o fator de risco principal para o desenvolvimento da patologia.
1: Exatamente.
0: Né? Aliás, tu há bocadinho falaste também de infertilidade e de problemas relacionados com a saúde reprodutiva ou materna, e está também descrito que o tabagismo materno pode ser um fator de risco para o desenvolvimento de asma, por exemplo, depois na
1: maturação pulmonar. Exatamente. Sim, em idade pediátrica.
0: E depois
1: sim,
0: pode acarretar o desenvolvimento de outras patologias.
1: No futuro. Pronto, por fim, o consumo do tabaco associa-se ao aumento do risco de várias doenças a nível gastrointestinal, das quais vou destacar só o refluxo gastroesofágico, as úlceras gástricas e duodenais e inclusivamente a doença de Crohn, que é uma doença inflamatória a nível intestinal.
0: E que também se tem ouvido cada vez falar mais.
1: Sim, cada vez tem-se vindo a falar mais.
0: E ainda bem para as pessoas também estarem informadas e atentas aos sintomas. E agora eu passava a palavra ao Dr. Sérgio, porque nós há pouco referiu-se e sabe-se que a nicotina é o principal constituinte do tabaco. Sabemos que ela é responsável primordial, digamos assim, pela dependência que é causada por este produto, pelo tabaco. Mas, doutor Sérgio, existem, e nós falávamos antes de iniciarmos a gravação, da existência de muitos outros componentes do tabaco, que já vão no número astronómico que o Dr. Sérgio já pode referir, e que também seria interessante para os nossos ouvintes terem uma pequena ideia, porque pensa-se imediatamente em nicotina quando se fala em tabaco, mas o problema não está só aí.
2: Claro, quando se fuma, o que acontece é que as pessoas inalam e respiram fumo, e o fumo corresponde à incineração de um conjunto de substâncias muito variadas, a temperaturas até diferentes. E por isso o que acontece é que o fumo na prática é um coquetel de substâncias químicas e com impactos físicos na árvore respiratória direta, e que hoje já estão identificados mais de 7 mil subcomponentes.
0: 7 mil, mais de 7 mil.
2: Mais de 7 mil, aproxima-se de 18 mil.
0: Não só cigarrinho.
2: Sim, uma só puxada.
0: Não uma só puxada.
2: E que, de facto, é um tanto absurdo no plano cultural refletir sobre esta realidade, na medida em que este coquetel é classificado, podem ter substâncias irritantes que provocam, digamos, agressões a todo o revestimento da árvore respiratória, e não só, a nível ocular, a nível da pele, direto externamente, para além do impacto que faz depois de internamente. No plano metabólico. E algumas das substâncias ainda não estão suficientemente estudadas, algumas são identificadas há pouco tempo, mas muitas outras são conhecidas há muitos anos. E há informação muito, muito larga, quem quiser consultar na internet, diverte-se a ver coisas muito, muito dispares, mas no fundamental podemos dizer que podemos classificar em substâncias carcinogénias e que não são só a nicotina. Existem um vasto conjunto de substâncias carcinogénias que fazem com que o fumo de tabaco seja classificado como carcinogénio tipo 1. E o que é que se quer dizer? Quer dizer que não há nenhuma quantidade de fumo de tabaco que seja inócua para a saúde. O que quer dizer que, após aspirar fumo de tabaco, passado poucos minutos, começa a haver alterações celulares a nível dos núcleos que são suscetíveis de vir a criar
3: alterações. Portanto, um cigarro. Não, até vamos antes, como o Dr. Sérgio disse, uma puxada é igual a risco.
2: Pois. Não? O que acontece é que o nosso sistema está preparado para resolver esses problemas. Agora, o que acontece é que esse contacto continuado, se o sistema não está suficientemente desperto e capaz de responder, vai começar a ter possibilidades de agressão se sobrepor ao sistema de defesa. E por isso nós sabemos é que normalmente, em regra, ao fim de 20 anos de exposição, as mortes começam a acontecer com uma enorme frequência. E para termos a ideia da gravidade desta patologia, ela só mata um em dois. Ou seja, as pessoas que
1: só
2: estão...
1: Só 50%.
2: Metade das pessoas expostas ao fumo de tabaco, de forma continuada, e fechamos de forma continuada, estatisticamente, pode ser antes. E há casos de dispensativa a partir dos 20 anos. E então até aos 40. E as pessoas acham que é uma coisa brutal falar em 20 anos de exposição. Mas queria-vos dizer que há pessoas que nasceram expostas ao fumo de tabaco.
3: Pois.
2: E quando eram pequeninas, sempre fumam lá em casa, nos sítios onde andaram. E mesmo as pessoas que consomem tabaco diretamente, muitas delas, o pico de início de consumo aos 15 anos. Os 20 anos chama-se 35.
3: Pois.
2: E começam a ocorrer as mortes. E então aos 55 já tem 40 anos de carreira, e a partir daí os 50% das mortes começam a ocorrer de forma materializada. Por isso é assim uma coisa brutal, e por isso essas análises em que se coloca que é o primeiro fator de risco e o primeiro fator determinante para a melhoria das condições de saúde da nossa população. No entanto, é banalizado e é considerado uma situação normal e comum fumar. Este problema é o desafio da nossa conversa, penso eu. Nós estamos a discutir, para além de questões técnicas de saúde, questões culturais muito mais importantes.
3: Sim, porque falar de tabagismo acaba por ser precisamente falar de hábitos que estão muito enraizados. E uma das perguntas que eu gostava de lhe fazer, como profissional de saúde pública, é se não acaba por ser, em parte, um bocadinho frustrante saber que a informação circula, que as pessoas estão informadas, que existem campanhas regulares, algumas delas com impacto, que são eficientes. Atualmente as rotulagens dos maços de tabaco já não têm só texto, já têm imagens. Não acaba por ser um bocadinho frustrante e preocupante para quem está na linha da frente deste combate perceber que não é por falta de informação, que é simplesmente por falta de valorização dessa informação que chega às pessoas?
2: Para dizer, é uma questão cultural, não é uma questão de literacia, por isso simplesmente. É uma questão de literacia na medida em que, no passado, podíamos imaginar que as pessoas não tinham informação. Hoje a informação não é operacional. E temos que perceber...
3: Há excesso também, não é?
2: Não há excesso. Há que perceber quais são os condicionalismos que levam a fazer com que a informação seja, na prática, censurada e que não seja interpretada nem avaliada pelas pessoas.
3: Pois, porque há um bocadinho o Dr. Sérgio até referiu que era fácil, e é de facto, ir à internet, escrever tabaco ou constituintes do tabaco, vemos um rol de informação, inclusive é que o tabaco contém alcatrão, portanto espantem-se, não é? Eu acho que isto também já é uma informação que se tem, mas nem perante estes dados...
2: O plutónio 210.
3: Ou até o monóxido de carbono, de que ouvimos falar quando há, por exemplo, intoxicações em casa pelo fumo das lareiras. E, portanto, isto é visível, mas lá está. Será que não sabemos fazer a triagem da informação que lemos? Ou que o nosso cérebro também já está moldado com o passar dos anos para não dar muita importância a esta informação. Obviamente estou a dizer isto então de brincadeira, mas
2: que é uma reflexão importante. Isto não é nada frustrante, porque é um fenómeno que tem que ser analisado como é, e não é como devia ser. O que nós temos que fazer é, no plano cultural, discuti-lo de forma que seja possível mudar a situação. Mas na nossa vida há muitas coisas que são como são e que não são boas. E é por isso que nós temos que fazer muitas coisas. Podemos discutir muitas outras completamente absurdas que fazemos todos os dias. E por isso, agora, o que está estudado é claramente, do ponto científico, qual é o processo que leva à mudança. E esse é que tem que ser implementado e temos que ter recurso para ele. Neste caso concreto, o absurdo que pode parecer de uma forma racional olhar para estas práticas leva-nos a avaliar e a discutir melhor e a perceber porque é que isto acontece e o que é preciso para que isto não aconteça. Porque isto acontece desde muito cedo e há mudanças muito substanciais na nossa cultura recentemente para melhor, mas mesmo assim não chegam para introduzir mudanças tão significativas. Embora há países que tiveram situações semelhantes às nossas e que tomaram medidas semelhantes e outras diferentes, isso é que é importante estudar quais foram.
3: E que
2: estão em facto estão em vias de resolver o problema. Por isso, neste momento, nós temos uma enorme escolha civilizacional pela frente, a nível mundial e em cada país, que é, mantendo-se esta tendência que vem do século XX, nós poderemos ter, durante este ano, este século, digo, um conjunto de mortes superior. Quase cerca de 20% da humanidade pode morrer por causa do tabaco.
3: Quanto?
2: 20% da humanidade.
3: Portanto, eu pedi só para referir, para reforçar um bocadinho esta ideia.
2: É que já no século XX morreu mais gente a fumar de todas as guerras juntas.
3: Porque
2: nunca houve tanta gente a morrer em guerras como no século XX.
3: E um facto curioso que eu referi na introdução, que de curioso, pronto, tem o que tem, é que nós pagamos por um vício destes, não é? Portanto, quem consome paga para reduzir o seu tempo de vida ou a sua qualidade de vida, ou paga para arriscar ter uma patologia. Claro que as coisas não são assim tão lineares, mas por isso é que é importante nós continuarmos sempre, eu acho, e acho que é consensual, continuarmos a passar esta informação, porque acaba por ser um investimento
1: negativo,
3: exatamente, um investimento sem grande retorno positivo a curto, médio e longo prazo, não é?
2: Pelo contrário, é profundamente negativo. Mas há que perceber que há aqui muitas contradições pelas quais nós podemos perceber que às vezes perdoam. Nada é por acaso. Por exemplo, se pensarmos bem em relação ao absurdo deste comportamento, não existe nenhuma espécie animal que se aproxime do fumo. Aliás, usa-se o fumo
3: Para afastar.
2: Porquê? Na medida em que quem precisa do ar para respirar tem noção clara, e não é preciso ser uma grande racionalidade, um grande animal, não há profundas reflexões culturais, uma questão de sobrevivência, é de procurar ar respirável. Procurar ar poluído com este conjunto de substâncias, e nomeadamente demonstradas claramente e de uma forma tão agressiva, é um comportamento que só o homem tem. E mais, nos últimos tempos, está escrito pelo produtor de tabaco que ele mata. E neste momento até aparecem imagens com demonstrações de alguns impactos. Por isso,
3: se isso
2: acontecer, é o único produto que se vende de acordo com as especificações do produtor, que se for respeitada a forma de consumo, mata.
3: Portanto, questiona-se um bocadinho porque é que continuamos a dizer que o homem é um animal racional.
2: Temos que perceber porque é que isso acontece.
3: Eu só quero que se perceba que o meu papel aqui também é um bocadinho de provocação, não é?
2: Não
3: quero ser que eu ando a dizer estas coisas no meu diário.
2: Eu queria só dizer o seguinte: porque é que esta contradição, este aparente absurdo que ocorre, é que vale a pena refletir? Porque se fosse assim um problema de fácil resolver, estava resolvido.
3: Já estava resolvido, obviamente.
2: Agora, na prática, a mimetização de comportamentos e considerar normal fumar e as vantagens aparentes que o consumo de tabaco simbolicamente ou fisicamente ou psicologicamente dá ao seu consumidor superam isto tudo. As pessoas são capazes de achar que isto é tudo verdade, mas para si inventam uma bolha, uma situação em que não se vai acontecer.
3: Não vai acontecer com elas, não é?
2: Ou não é com elas para já, é com elas no futuro. E por isso inventam vários tipos de narrativas que justificam os seus consumos.
3: Sim, e nós no programa passado sobre quem de cabeça e pescoço, ia fazer este apontamento, porque acho que também mostra um bocadinho a mudança de paradigma, que atualmente, por exemplo, começam a existir algumas patologias, nomeadamente alguns cancros, a afetar mais o grupo das mulheres, e isto associa-se em vários estudos ao aumento dos hábitos tabágicos por este grupo, porque sabíamos que até há relativamente pouco tempo, falando em termos de ciência, os hábitos tabágicos eram essencialmente um hábito masculino, marcado no género masculino. Atualmente, devido ao facto de as mulheres começarem a fumar mais, começam a surgir, de facto, algumas patologias mais frequentemente em mulheres, precisamente por esta mudança de paradigma que, lá está, nem assim parece acender aqui algumas...
2: Conhecem-se muito bem em vários países. Como é que o cancro do pulmão das mulheres cresce e supera o cancro da mama? E o que é que está associado? E quantos anos é que demora isso a acontecer? Por isso, quando eu falo há bocado nos anos, nos planos de exposição, infelizmente, a história das últimas décadas, em países diferentes, com exposições diferentes, já nos demonstrou claramente e provou a verdade de tudo isto.
3: Que se dúvidas houvesse. Mas,
2: e sabemos quantos é que vão morrer nos próximos anos. Porque as exposições no passado já não podem ser limpas. E, por isso, o seu impacto...
3: Fica sempre a marca, ficar, não é?
2: Por isso, podemos reduzir, podemos diminuir os impactos, não podemos anular... as exposições que as pessoas tiveram nestes poluentes.
3: Eu gostava de usar esse mote primeiro para dar, para deixar uma opinião que nos foi enviada um bocadinho nesse sentido, e depois para introduzir também um tópico que o Dr. Sérgio já falou há pouco e que eu depois também convidava a Patrícia aqui a participar. Então, a tal opinião é da Ruth Paixão, e ela, em relação ao tabagismo, disse-nos o seguinte: quem dera que o ser humano fosse de facto capaz de ter inteligência de acabar com este mal e tantos outros. Hoje em dia, como a moda está em ser saudável, se calhar existem mais pessoas que não consideram in fumar. E ainda bem, eu não sou de modas, mas se o hábito de não fumar for uma moda, então deveria ser daquelas que nunca deveria deixar de o ser. Olhem pela vossa saúde, fumadores. Quer fumem muito ou pouco, deixem. Façam-no antes que seja tarde. Obrigado, Ruto. Um beijinho para ti e obrigado pela participação. E eu queria aproveitar isto para trazer ao assunto um tópico que o Dr. Sérgio referiu há pouco, que são os malefícios do tabaco, que não são só, de facto, a longo prazo. Existem malefícios imediatos, e esses imediatos depois, a longo prazo, também constituem uma marca que fica sempre. Patrícia, eu sei que também estás por dentro deste assunto, e acho que seria importante passarmos para quem nos ouve alguns números e algumas ideias relacionadas com isto, não é? Existem malefícios que são no momento, praticamente, uhum. Não é?
1: Sim, pronto, já falamos um bocadinho sobre os malefícios na infância e mesmo na adolescência relacionados com a não maturação total do sistema respiratório, não é? Com a dificuldade no controle da asma e mesmo agravamento da asma. Também verificamos que há uma diminuição do rendimento físico. Uma das coisas que é um bocadinho menos falada, mas que é importante, e na nossa prática clínica diária nós vemos muito isso, que é o risco de otites nas crianças filhas de pais fumadores, e as bronquiolites de repetição também é muito frequente, e muitas vezes é uma dificuldade fazer os pais perceberem que as bronquiolites só vão deixar de ocorrer e as otites só vão deixar de ocorrer quando os pais deixarem de fumar dentro de casa e na presença e dentro do carro, na presença das crianças. Depois, nas mulheres, também sabemos que o consumo do tabaco vai contribuir para diminuir a fertilidade, como já falamos, para uma menopausa mais precoce, para a osteoporose. Nas mulheres que usam contraceptivos orais combinados, a vulgar pílula, e que fumam, sobretudo acima dos 35 anos, há mais risco de eventos cardiovasculares. Portanto, a partir dessas idades deve ser revista a indicação para contraceção oral. A gravidez é outro período em que o tabagismo merece uma atenção muito particular, uma vez que aumenta o risco de baixo peso ao nascer, o risco de prematuridade, o risco de placenta prévia, o risco de descolamentos da placenta e mesmo o risco de mortalidade perinatal, ou seja, riscos muito importantes. No entanto, também gostava de referir aqui, e acho que isso é muito importante, que o facto da grávida deixar de fumar durante o primeiro trimestre tem efeitos positivos e, portanto, acho que é um fator motivador nesse sentido. Pronto.
2: Deixar de fumar antes.
1: O ideal era que deixassem de fumar em planeamento familiar, ou que nunca tivessem fumado, mas
3: no caso,
1: vão
3: não
1: sempre
3: conseguirem,
1: ter, exatamente.
3: No o primeiro trimestre acaba por ser aquele que...
1: Há sempre benefício em deixar de fumar, seja em que altura for, não é? Mas no primeiro trimestre há um benefício, claro.
3: Superior.
2: Há sempre vantagem de ser antes.
1: Sim. Evidente.
3: Sim,
1: evidente, quanto mais cedo melhor.
3: E esta questão das motivações, não é? E depois,
1: claro.
3: Quando a seguir vamos já introduzir a temática da cessação tabágica. Antes disso, queria só referir aqui ainda uma coisa. Mas esta questão das motivações, pois, acaba por também ser muito variável, não é? De indivíduo para indivíduo.
1: Muito variável.
3: Se existem aqueles que, de facto, a certa altura da sua vida conseguem perceber, ok, está na altura de largar este vício por mim, existem outros que, se calhar, por exemplo, o facto de engravidar, o facto de ter um filho e de se começar a perceber que existem aqui algumas patologias repetidas que podem estar associadas a estes hábitos, pode também funcionar como o trigger, como o motor, uhum, para se abandonar este vício, não é? Eu antes de continuarmos, queria partilhar aqui uma outra opinião que nos foi deixada pela Emília Moreira, e que vem também de encontro a isto mesmo, que é: eu acho que toda a gente que fuma devia deixar de fumar. Faz muito mal à sua saúde e não só, a todas as pessoas que os rodeiam também. Peço a todos os fumadores que deixem de fumar para o bem da vossa saúde e dos outros. E eu dei esta opinião aqui precisamente porque encadeia perfeitamente com o facto de termos falado da gravidez, em que já não é a mulher por si só, se bem que nós nunca somos só nós por nós próprios, porque existe sempre pessoas à nossa volta. Mas isto leva-me a perguntar o seguinte: que impactos é que tem o tabagismo? Obviamente, percebemos que são muitos, em várias frentes, individuais, sociais, nos gastos em saúde e tudo mais. Mas o que é importante falarmos sobre isto? Já falamos de indivíduos expostos, já demos a entender que não é só quem fuma que está exposto, mas também quem está em contacto com indivíduos fumadores. Quais são exatamente os impactos que importa realçar deste hábito, que é o tabagismo? Não sei.
2: Em primeiro lugar, se calhar era bom falarmos do seguinte. Na maior parte dos casos, não estamos a falar do hábito. Foi usado várias vezes por si a designação de vício. Me parece não é adequada para se compreender o problema. A esmagadora maioria das pessoas que fumam tem uma patologia que é a dependência do tabaco. Especificamente, a substância psicoestimulante que está no tabaco é a nicotina. Mas as pessoas que fumam, para além de ingerir a nicotina, podíamos falar, ingerem muito mais substâncias. E a toxicidade dessas substâncias provoca toda esta situação que já foi aqui referida, de várias patologias. Ou seja, alguém que fuma é estruturalmente diferente de alguém que não fuma, do próprio. Desde a composição do cabelo, à composição da pele, à irrigação cerebral, à capacidade de oxigênio que é transportado para os órgãos e para os músculos, até à capacidade de resposta do plano da saúde mental, é diferente de uma pessoa que fuma e outra que não fuma. Por isso, fumar e deixar de fumar são mudanças muito radicais e importantes em saúde. Mas, objetivamente, aquilo que me estava a colocar, porque é que as pessoas, uns fumam e outros não fumam, com esta informação toda, é porque uns percebem a informação, outros não percebem. Ou seja, quem fuma tem um problema de saúde mental de sério. E não é por acaso que é mais provável que fume quem tem mais problemas de saúde mental. E fumar e consumir tabaco agrava os problemas de saúde mental. Inclusivamente, está associado também à demência mais precoce e à perda de capacidades cognitivas e outras. Por isso estamos a falar de um processo muito complexo, que não ocorre imediatamente, que tem efeitos diferentes de indivíduo para indivíduo, mas todos eles são sempre negativos. Mesmo que possa existir, de quem fuma, um sentimento de melhoria de desempenho, porque ao consumir uma substância psicoestimulante, sente-se mais disperso, mais ativo, mais capaz, temporariamente, enquanto está sob efeitos de uma substância. Por isso que este aparente hábito, transforma-se rapidamente numa dependência, que é uma patologia própria, que tem de ter um tratamento específico, e que quem adquiriu esta dependência vai ficar com esta memória, com este traço para o resto da sua vida. Pode controlar esta dependência, pode controlar o consumo, mas tem o risco de recair. E por isso grande parte dos fumadores, como qualquer outro dependente de substâncias, vai recair. Por isso é uma doença crónica, recidivante. O que é normal num fumador é fumar. Porque, porque na prática, a nível cerebral, contraiu uma alteração, uma lesão, de facto, que se vai manifestar na sua dificuldade em parar de fumar. E, enquanto tiver a memória que fumar que trazia alguma vantagem, vai, em situações de vida que tenha dificuldades de resolver,
4: recorrer a esse
2: consumo, considerando que isso vai fazer sentido melhor, sabendo, claramente, cada vez mais, que isso, médio, curto, médio e longo prazo, pode ser fatal.
3: E o Dr. Sérgio tocou aí num ponto que pode parecer menos relevante, mas que, para nós, agora posso também dizer isto, profissionais de saúde, se calhar também é importante estarmos atentos, que é, como é que devemos, então, designar o tabagismo? Porque existe... os tais vícios de linguagem que eu utilizei, de chamar hábito, de chamar vício, mas curiosamente, se calhar, muitos não se referem ao tabagismo como uma dependência, não é?
2: Ou seja, o tabagismo,
3: utilizando exatamente esta expressão.
2: É sempre o consumo de substâncias agressivas, consciente de substâncias nocivas. Como está demonstrado e como ele próprio demonstra. Para além disto, este consumo provoca, de forma continuada, uma doença que é, de facto, a dependência do tabaco, especificamente a dependência da nicotina, que depois tem que ser tratado como tal e que tem que ser percebido porque é que acontece e porque é que uns são mais vulneráveis que outros. Muitos experimentam, mas não consomem regularmente, outros experimentam e consomem regularmente e depois tendem a ser agarrados um comportamento em relação ao qual têm dificuldades de reconhecer porque acham que é uma contradição da sua... o seu comportamento em relação ao resto das questões da vida, porque fazem, controlam a sua vida, fazem o que acham que devem fazer e aqui fazem o que acham que não devem fazer. É evidente que é uma problema de saúde mental grave, é uma opção que o próprio e uma vulnerabilidade que se coloca, e por isso, para nós percebermos, está muito bem estudado, há quem ainda fume para se valorizar, primeiramente na adolescência e mesmo os jovens adultos. E temos muitos jovens adultos, já com mais de 18 anos, que iniciam os seus consumos de tabaco. O pico de consumos acontece entre os 25 e os 35 anos. E ainda é muito elevado entre os 35 e os 45. Depois começa a reduzir rapidamente por dois mecanismos. Deixam de fumar ou deixam de fumar.
3: Pois. Por opção ou então por uma opção. Mas de facto existe, muitas vezes um dos motivos para a iniciação é a tal aceitação de pares, não é? A tal visão social, a integração social.
2: Quando as empresas sabem que, quando têm que escolher, escolhem um não fumador, porque sabem que um fumador, em princípio, falta mais que um fumador, não fumador. Sabem quantos dias é que falta por ano. Sabem como é que é, as pessoas querem a produtividade. No mínimo, é pouco inteligente exibir a dependência. Porque expor vulnerabilidades de saúde não se expõe em relação às outras situações. Aliás, as pessoas têm direito à sua privacidade. Quando mais expor uma vulnerabilidade que lhe retira estatuto, que lhe retira competências, claramente, por isso.
3: E que são estudadas e referenciadas e indicadas em todo lado.
2: De tal maneira que as companhias de seguros selecionam os doentes em relação a isso e até em muitos países têm seguros diferentes para fumadores e não fumadores. São as consequências que se
3: implica. E acho que de facto é uma mensagem importante para.
2: Toda a gente sabe, menos o próprio.
3: Ou então lá está aquilo que já falamos, se calhar até sabe, mas a informação não é absorvida devidamente, não é? Já discutimos então aqui diversas questões em relação ao tabaco propriamente dito e à complexidade em torno deste hábito, mas eu propunha que passássemos então agora para a segunda parte deste programa, que é, diria eu, um bocadinho mais esperançosa e motivadora, e que é a cessação tabágica. Nós já sabemos que
0: A cessação tabágica deve ser promovida em todas as consultas, com todos os utentes que são fumadores, não de forma fundamentalista ou exaustiva, mas sempre adequada a cada indivíduo, como em tudo na medicina, no sentido de trabalhar com eles esta mudança, o abandono desta dependência. Patrícia, eu perguntava-te, qual é que é o papel da Medicina Geral e Familiar, uma vez que nós reportamos sempre a esta porta de entrada no serviço de saúde, qual é que é o papel da Medicina Geral e Familiar na cessação tabágica e no apoio a estes utentes?
1: Pronto, o médico de família tem, de facto, uma posição privilegiada neste contexto, uma vez que presta cuidados de forma continuada aos seus doentes e é aquele que conhece melhor a sua lista de doentes. E, além disso, tem a responsabilidade de prestar cuidados preventivos. Assim, qualquer contacto do médico com o seu doente deve ser aproveitado, que é de avaliar os consumos tabágicos a partir da adolescência e em todas as grávidas, sobretudo nestes grupos, e avaliar a motivação dos que forem fumadores para a cessação tabágica. Se os doentes efetivamente estiverem motivados, deve ser efetuado aquilo que se chama de intervenção breve, ou seja, serem prestados alguns aconselhamentos para ajudar e apoiar a cessação tabágica. E em doentes selecionados, ou mesmo qualquer doente que queira ser referenciado, para a consulta de cessação, de apoio intensivo à cessação tabágica.
0: Esta consulta de que tu falas... Eu acredito que cada vez haja mais pessoas que têm a percepção da sua existência, mas muitas existirão que por vários motivos não conhecem que de facto existe uma consulta de apoio intensivo à cessação tabágica. E esta consulta faz parte de um programa que foi delineado e que já está implementado no nosso país e que é uma estratégia assumida a nível nacional de combate a este flagelo e a esta dependência do tabagismo. E eu aqui gostava de introduzir novamente o Dr. Sérgio na conversa para nos explicar em linhas breves, ou então o que é este, quais são os propósitos deste programa para a prevenção do consumo do tabaco, que é um programa nacional e que o Dr. Sérgio coordena aqui a nível da região norte, não é?
3: Certo.
0: Portanto, explicar aos nossos ouvintes que programa é este, quais são os seus objetivos fundamentais.
2: Um dos objetivos fundamentais é garantir que seja possível diminuir o consumo de tabaco em Portugal e, por conseguinte, e através dessa medida, e diminuir ou terminar a exposição ao fumo de tabaco ambiental. É a partir destas medidas garantir dois grandes objetivos: a diminuição da mortalidade e o aumento da esperança de vida, e principalmente o aumento da esperança de vida saudável. Portugal tem uma esperança de vida que está a crescer, mas infelizmente temos uma carga brutal de doença e de incapacidade em grande parte das pessoas, à medida que a idade aumenta. E um dos fatores que mais tem contribuído para isso tem sido mesmo o consumo de tabaco, que mesmo nas pessoas que, apesar de tudo, não morreram, nós não falamos disso há bocado, ficam seriamente diminuídas, porque podem ser atropeladas antes de morrer pelas causas associadas ao tabaco, por uma situação qualquer, mas entretanto até lá podem ter uma cruz mais ou menos complicada de transportar por exposições e neste caso concreto estamos a falar de tabaco, podemos falar de outros fatores, mas o tabaco, digamos assim, destrói qualidade de vida desde muito, muito, muito cedo, e então à medida que os anos passam as incapacidades aumentam de forma brutal. O programa tem, digamos assim, três estratégias fundamentais. Uma é prevenir o consumo de tabaco. A prevenção é fundamental e era importante que no plano cultural nós tivéssemos cada vez mais as pessoas a não experimentarem, a não arriscarem ou a desistirem mais cedo possível. Depois, a necessidade de tratar as pessoas. E porquê? O nosso país já ultrapassou uma fronteira que há poucos anos não acontecia. Nós já temos mais pessoas que deixaram de fumar que aquelas que fumam. Ou seja, deixar de fumar é possível, não é tão difícil como pode parecer. Embora pode ser mais difícil ou menos difícil, de acordo com as pessoas, ou na mesma pessoa em situações diferentes. Por isso mesmo é que eles deixam de fumar facilmente e acham que podem retomar, porque é fácil deixar de fumar. Foi fácil.
0: Naquela altura, naquelas circunstâncias, não é?
2: Na vez seguinte pode ser um bocado mais complicado e doer mais. Mas, de qualquer forma, ninguém deixa de fumar se não tentar. E, Por isso, as tentativas, e as tentativas acompanhadas pelo seu médico de família e sua equipa de saúde, e adequadamente planeadas, multiplicam a taxa de êxito de uma forma brutal. E por isso devem ser feitas assim. As pessoas, quando têm problema sério de saúde, normalmente vão ao médico. Não tratam sozinhas. Ou se quando tratam sozinhas, arriscam-se a ter os melhores resultados.
4: Mesmo sucesso.
2: Estamos a falar de um problema sério de saúde, gravíssimo, cujos ganhos são dos mais importantes que a pessoa pode ter na sua vida. E é óbvio que é importante que seja apoiada para ter uma taxa de êxito muito superior.
3: Portanto, este programa de prevenção e controlo do tabagismo visa, no fundo, delinear aqui uma estratégia de apoio aos indivíduos que são fumadores e que querem deixar de fumar, e também aos profissionais, para que sejam cada vez mais capacitados de fazer este trabalho convenientemente de ajuda a estes utentes que pretendem abandonar a dependência do tabaco. Patrícia, tu és uma das jovens médicas que faz este tipo de consulta. Portanto, tu fazes consulta de apoio intensivo à cessação tabágica, já o dissemos, na USF Tempo de Cuidar.
1: Exatamente.
3: É assim, em Gandra, que pertence ao nosso ACES. E eu acho que é importante para quem nos está a ouvir agora, e oxalá este programa também seja quem sabe, uma motivação para alguém que nos está a ouvir até deixar de fumar.
1: Exatamente.
3: E procurar esta ajuda. Patrícia, onde é que se faz esta consulta? Quem faz? Que recursos é que utiliza, se está ou não indicada para toda a gente em qualquer fase? Já percebemos aqui que pode haver aqui algumas variações. Portanto, que informações é que tu achas importantes passar sobre esta consulta, sobre esta ajuda?
1: O nosso ACES dispõe da consulta de apoio intensivo à cessação tabágica em 4 polos: Penafiel, Paredes, Gandra e Castelo de Paiva. As equipas são constituídas por médico e enfermeiro. Se houver necessidade, as respectivas equipas podem referenciar para nutrição ou para psicologia, caso a caso. Qualquer fumador que esteja motivado para deixar de fumar nos 30 dias seguintes, digamos assim, pode recorrer a esta consulta. Há casos que são considerados prioritários, nomeadamente doentes que tenham algumas patologias, como hipertensão arterial, arritmias, doenças respiratórias, as grávidas, mulheres que pretendam engravidar. Portanto, há alguns casos que são considerados prioritários. Mas, fundamentalmente, qualquer fumador que esteja motivado para parar pode recorrer. Outros casos que são considerados prioritários são fumadores com uma dependência elevada da nicotina, ou seja, aqueles fumadores que fumam mais de 20 cigarros, que acordam e fumam o primeiro cigarro nos primeiros 30 minutos, fumadores que já tentaram deixar de fumar com ou sem apoio farmacológico e tiveram uma recaída ou tiveram muita dificuldade, também podem recorrer à nossa ajuda. Depois, consoante os casos, nós podemos ou não recorrer ao apoio de medicamentos, mas o nosso apoio assenta sobretudo em medidas comportamentais, que são as mais importantes, não fosse o tabagismo uma doença, como já falamos, do comportamento. E pronto, essencialmente é isto. O mais importante de tudo e o fator preditor de sucesso mais importante é efetivamente a motivação. Não é impossível deixar de fumar. Não é assim tão difícil, não é também fácil, caso contrário não seria necessário que nós estivéssemos lá, não é? Mas estamos presentes, estamos disponíveis para ajudar. E acho que esta é a mensagem mais importante.
3: Portanto, um fumador, uma fumadora que se sinta efetivamente motivado para deixar esta dependência pode então dirigir-se ao seu médico de família, demonstrar esta vontade, e o médico de família faz a referenciação para a consulta, é isso?
1: Sim.
3: Portanto, só para as pessoas perceberem exatamente como é que se processa. E existem então 4 polos aqui no nosso ACES, portanto,
1: sim,
3: perto das várias pessoas que eventualmente nos estão a ouvir. Portanto, existe aqui uma alternativa relativamente próxima para que consigam esta ajuda.
2: Acho que é salientar o seguinte: a maioria dos casos, para termos uma ideia, até hoje as pessoas deixam de fumar sozinhas. Isto é muito,
1: sim,
2: fácil deixar de fumar. O que é difícil é viver sem tabaco.
1: Exatamente.
2: Por isso recaem. Uns recaem no dia seguinte, outros recaem passado 3 ou 4 dias. Por isso o que é preciso fazer é a pessoa aprender a viver sem tabaco. Isso dá mais um bocadinho de trabalho.
3: Modular o estilo de vida,
2: e
3: não é?
2: Modular o estilo de vida, e não só. Cada pessoa perceber porque é que fuma, o que é preciso fazer para deixar de fumar e para ficar mais saudável e mais feliz não fumando, porque isto não é nenhum castigo, antes pelo contrário, é uma libertação.
1: Evidente.
2: E para, nesse sentido, é de perceber o seguinte: o apoio do médico de família e do enfermeiro de família é fundamental, e pensamos que 4/5 dos doentes não precisam de consultas de apoio intensivo.
1: Uhum.
2: A consulta de apoio intensivo disponibiliza mais recursos, mais tempo, e quem recorre a ela também tem que estar disponível para isso mesmo.
1: Uhum.
2: Porque não é numa consulta que isso se resolve. Vai ter o apoio necessário e indispensável para garantir que a sua tentativa
4: é bem sucedida.
2: Tem mais probabilidade de ser bem sucedida.
4: Pois, exatamente, não podemos garantir.
2: Porque não é a consulta que vai fazer o que a pessoa vai ter que aprender a fazer.
1: Claro.
2: A aprendizagem não é feita pelos medicamentos, é feita pela cabeça das pessoas. E por isso, a pessoa tem que ser capaz de aprender a viver de forma diferente, de forma a sentir-se melhor. Isso não é tão difícil quanto parece. O que é preciso é estar disponível para tentar fazê-lo e ser capaz de aprender até com as tentativas que já foram feitas e que tiveram menos êxito.
1: Exatamente.
4: Sim, até ajudar a perceber qual foi a circunstância que pode ter funcionado.
2: Em tudo na saúde, quanto mais experiência nós tivermos, mais capacidade temos de resolver os problemas. Mas isto não é feito pela equipa para se despejar em cima do doente, pelo contrário, é feito claramente um processo de aprendizagem e de aumentar as competências
4: do próprio
2: da sua autonomia, da sua grau de liberdade. Até porque, uma outra coisa que não falamos ainda, isto é um peso económico muito violento para as pessoas e para as famílias, independentemente das questões de saúde. As pessoas que façam contas, e se quiserem, posso-vos dizer que o consumo de tabaco é um dos principais fatores de pobreza dos países e das pessoas. É um dos fatores mais importantes do agravamento das desigualdades sociais em saúde. E numa situação como nós vivemos no nosso país, neste momento, e em particular no nosso ACES, nesta nossa região, em que as desigualdades sociais são das coisas mais violentas e com mais impactos na saúde, estamos a falar de um fator que as agrava de uma forma brutal.
4: E existem
2: até... Para muitas famílias, esta é a principal despesa que têm e sobrepõe-se a respostas a necessidades vitais que não são satisfeitas, porque o dinheiro não chega para tudo.
4: Para tudo. Eu lembro-me que, pelo menos numa consulta durante o meu estágio em Medicina Geral e Familiar, tive um utente que referiu que deixou de fumar, instalou uma aplicação no telemóvel que permite ir percebendo há quantos dias já não fuma, quantos cigarros já não fumou, e o dinheiro que poupou. E lembro-me que na altura o senhor referiu que aquele dinheiro que já tinha poupado desde que tinha deixado de fumar, que lhe ia permitir, pela primeira vez em muitos anos, ir de férias com a família. Portanto, é uma nota curiosa, porque lá está, foi também um motivo que o chamou a atenção, de facto, para ter essa percepção exata do dinheiro que se investe no consumo tabágico e no impacto que isso pode ter depois na família toda, porque não é só no próprio indivíduo fumador. Para além disto, uma coisa importante, nós também fomos falando e que eu acho que era interessante também para as pessoas perceberem exatamente o impacto positivo que a cessação tabágica tem, que era perceber quais são os benefícios que estão associados a esta cessação. E se existem malefícios que são imediatos e outros depois a longo prazo, quando falamos em benefícios é exatamente a mesma coisa. Existem alguns que são também muito rápidos
1: imediatos
4: a acontecer. Uhum. E outros que são mais prolongados no tempo.
1: Uhum. Pronto, nós sabemos que em qualquer altura que a pessoa deixe de fumar, as consequências positivas acontecem sempre, não é? E iniciam-se praticamente de imediato. 20 minutos depois há uma normalização da frequência cardíaca. Portanto, isto é logo 20 minutos depois. 12 horas depois, o nível de monóxido de carbono regressa a valores considerados normais. 2 semanas a 3 meses depois, o risco de infarto miocárdico diminui e a função pulmonar começa a aumentar. 1 a 9 meses depois, a tosse e a falta de ar diminuem. 1 ano depois, o risco de doença coronária, ou seja, o risco de doenças do coração, é metade do risco dos fumadores. 5 anos depois, o risco de acidentes vasculares cerebrais é igual ao risco dos não fumadores. 10 anos depois, o risco de cancro do pulmão é metade do risco do fumador. O risco de cancro da boca, da faringe, do esófago, da bexiga, do rim e do pâncreas também diminui. E 15 anos depois, o risco de doença coronária é igual ao dos não fumadores. portanto, são valores, são números
4: animadores,
1: animadores para quem pretende deixar de fumar, sem dúvida.
4: Fica sempre uma marca, como o Dr. Sérgio já referiu e bem, mas é possível diminuir um bocadinho a carga associada ao tabaco. E em certos pontos, é curioso que foste falando, igualar o risco de um indivíduo não fumador. Obviamente que esse não deve ser o foco principal, mas existe este tipo de benefício desde o mais a curto prazo até mais a longo prazo. Uhum. Para quem nos está a ouvir, estes dados depois nós vamos fornecê-los também na página do Facebook para quem quiser voltar a perceber estes tempos e estas vantagens. Ou seja, eu não sei se quer acrescentar alguma coisa sobre isto. Claro que são números,
2: são grandes coisas, mas aquilo que são as pequenas coisas da qualidade de vida são muito mais rápidas, muitas vezes.
1: Claro.
2: Ou seja, o fumador deixar de cheirar mal é uma coisa que acontece quando deixa de fumar muito rapidamente. Depois de lavar as roupas e de deixar de fumar, deixa de ter aquele cheiro. Por exemplo, digo isto porque há pessoas que associam ao consumo de tabaco o cheiro a bem, mas isto é um bocado estranho. É um construto social, mas objetivamente não é por acaso que as várias marcas de tabaco colocam odores múltiplos do tabaco porque ele cheira mal. Mas, associado a isto, por exemplo, as alterações da cavidade bucal, das gengivas, dos dentes, da coloração, dos produtos que vão logo ali, obviamente, deixando de fumar, começam a diminuir essa agressão, começam a melhorar. Mas questões como o acne, como a pele, coisa tão simples, as pessoas deixam de fumar, ficam mais bonitas.
1: É todas.
2: Isto quase está a dizer que as pessoas ficam menos bonitas. O estilo de fumar, que é promovido pela publicidade, por uma série de estereótipos, não é verdadeiro. Porquê? Porque a alteração da vascularização da pele, da camada solar subcutânea, que faz diminuir a camada adiposa, provoca a existência de rugas, secura da pele, alterações dos pelos do cabelo, e por isso quando se deixa de fumar rapidamente, se vai recompondo e reestruturando aqueles tecidos, e a pessoa fica mais bonita porque, obviamente, fica com menos rugas, com um aspecto menos cansado.
4: Mais elegante,
2: é evidente. Normalmente não fica com menos idade que aquela que tem.
4: Exato.
2: Fica mais parecido.
4: Se calhar fica mais parecida com a sua idade real.
2: Na prática, fumar, entre outras coisas, objetivamente, provoca um envelhecimento precoce. Estávamos a falar das condições de morbilidade e mortalidade associadas ao consumo de tabaco. Tem a ver com uma agressão. Fruto de uma intoxicação permanente e constante, provocada por fumo de tabaco, provoca necessariamente o envelhecimento precoce do organismo em geral e do estado de saúde. Ele é visível e manifestável. Podemos estar aqui a fazer muitas horas a falar de muitas formas.
4: Sim, mas fica lá está este alerta. A Badesa falou um bocadinho do impacto a nível interior, e voltamos ao início do programa, e o Dr. Sérgio também refere aqui que existe um impacto que é de facto visível, não é? Nós nem sempre conseguimos olhar para o nosso interior.
1: Eu vejo isso nas consultas, é curioso.
4: Existe aqui um impacto.
1: À medida que vou acompanhando os doentes, quando eles deixam de fumar, vou acompanhando os doentes nas consultas e a diferença de aspecto é notória, mesmo.
4: E muito engraçado. O estado de espírito, não é?
1: Completamente.
4: Que eu acho que deve mudar radicalmente.
2: É uma questão que nós não falamos hoje, que é o seguinte: as pessoas muitas vezes fumam porque têm problemas e pensam que fumar ajuda a resolver os problemas. E, nomeadamente, para situações de angústia, de depressão, acham que aquilo faz bem. Agrava-os, embora aparentemente as pessoas sentem-se melhor e acham que se estão a automedicar com aquilo. Há formas de olhar para os problemas que têm, de os analisar, de os tentar resolver e tratá-los mesmo.
4: E resolvê-los. Ou tentar resolvê-los.
2: Normalmente o tabaco não é uma loucura.
4: Pelo contrário, não é? E, pois bem, é com esta mensagem. Nós, infelizmente, estamos mesmo no final do nosso tempo. Com esta mensagem também do Dr. Sérgio que encerramos. Eu quero só aproveitar para agradecer a todas as outras pessoas que participaram no nosso Vox Pop e cujas opiniões nós não conseguimos transmitir no programa, porque, obviamente, ficaram coisas por dizer. E encerramos, obviamente, de minha parte, com um agradecimento muito grande aos dois, à Patrícia e ao Dr. Sérgio. Foi um gosto enorme contar convosco.
3: convosco neste programa e acho que os nossos ouvintes acharam o mesmo. E é precisamente com este programa e sem fundamentalismos que concluímos então que não deve investir em tabaco, mas sim investir em si mesmo e livrar-se dele com a ajuda certa dos profissionais certos. Ou então pelo menos tentar livrar-se dele, e deve ser esse o objetivo. E desengane-se, como percebeu, mais do que consumir tabaco, é o tabaco que o consome a si e em várias perspectivas. Na nossa parte, já sabe, se não houver nenhum especial pelo caminho, voltamos em setembro e até lá, se a saúde o visitar, abra a porta e deixe entrar. Até à próxima.

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0: Olá, bom dia, sejam bem-vindos a mais uma edição do A Nossa Terra, o programa que lhe faz companhia nas manhãs de domingo, aqui na sua rádio, e que lhe dá a conhecer o que de melhor existe e se faz nas regiões do Val de Sousa e Baixo Tâmega. A poucos meses das eleições autárquicas e envolvidos praticamente 4 anos desde a eleição de um novo autarca, importa fazer um balanço, perceber o que mudou nas condições de vida da comunidade. As novidades, os bons exemplos que importa dar a conhecer e reconhecer publicamente. A Terra do Padre Américo será hoje o destaque das 2 horas do programa. A viagem é então até à freguesia de Galegos, no concelho de Penafiel. Fique connosco, faça-nos companhia.
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2: Esta semana, em destaque, a freguesia de Galegos, em Penafiel. 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
0: A freguesia de Galegos, no concelho de Penafiel, é sobretudo conhecida por ser a terra onde nasceu Padre Américo. Predominantemente terra de agricultores, esta é uma freguesia também marcada pela forte capacidade de empreendedorismo das suas gentes. Para conhecermos melhor este recanto do concelho de Penafiel, António Brandão dá o mote.
3: Com uma área de mais de 3 km quadrados, Galegos é uma freguesia do concelho de Penafiel com aproximadamente 2.600 habitantes. Outrora conhecida como São Salvador de Galegos, teve origem em 2 freguesias, no antigo concelho e julgado de Penafiel de Sousa. Primitivamente, esta freguesia chamava-se Caifás, entretanto anexada à de Galegos. Pertenceu ao extinto bispado de Penafiel no século XII. Teve uma honra e isenção de encargos e tinham justiça própria, bem como a permissão para elegerem quem os governasse. Galegos é terra remotamente povoada e prova disso são as ruínas castrejas e romanas, conhecidas como Castro de Monte Mozinho. Importante património, alvo de diversas campanhas de escavações arqueológicas, que permite perceber como funcionava a civilização castreja e romana de outros tempos. É o maior castro romano da Península Ibérica, embora ainda não esteja totalmente explorado. Classificado pelo IPAR como imóvel de interesse público a 29 de setembro de 1948. A freguesia de Galegos, como a conhecemos hoje, tem como circunvizinhas Rãs, Irivo, Passo de Sousa, Oldrões, Luzinho e Pruzelo. Dista cerca de 6 km da cidade de Penafiel. Terra conhecida pela terra do Padre Américo, que ali nasceu a 23 de outubro de 1887. Dedicou a sua vida aos mais carenciados, principalmente aos jovens. A sua obra, para além da sua freguesia natal, estendeu-se um pouco por todo o país e até mesmo no estrangeiro. As obras mais conhecidas aqui na região são a Casa do Gaiato, em Passo de Sousa, Penafiel, e em Beiro, no concelho de Paredes, para além da conhecida Sopa dos Pobres. A devoção e reconhecimento da sua obra pelos

0: Seus conterrâneos levou a que se erguesse junto à Igreja Matriz uma estátua em sua homenagem. A Igreja Matriz é de traça simples, com a imagem azulejada do padroeiro, o Divino Salvador, possuindo do seu lado esquerdo a Torre Sineira. Tem como apoio um salão paroquial onde são realizados vários eventos ao longo do ano. Para além da Igreja Matriz de Galegos, há ainda a Igreja de São Pedro da Boa Vista, onde uma vez por ano se realiza a Romaria São Pedro no primeiro domingo após o dia 29 de junho. Para além da dita Romaria, a São Pedro, Galegos realiza também a festa ao Divino Salvador, padroeiro da freguesia, no segundo domingo de agosto. Terra rica em história e histórias, possui inúmeras empresas e associações que dão vida ao quotidiano dos seus habitantes. Entre as associações destacam-se aquela que é considerada a mãe das associações de galegos, que é a Associação Desportiva Recreativa Amigos da Paródia. No desporto de competição destaca-se a Associação Desportiva e Recreativa Ases de Penafiel, vencedora de inúmeras provas a nível nacional entre os escalões mais jovens, sendo considerada a maior escola de ciclismo do país. Ainda no movimento associativo, na área cultural, destacamos os Bumbos, Amigos de Galegos e o Rancho Folclórico São Pedro da Bela Vista. Numa vertente de cariz mais social, a freguesia possui a Associação para o Desenvolvimento de Galegos, que, para além da competente social, tem também hóquei em patins praticado pelos mais novos. Ainda a nível social, a freguesia possui a Conferência de São Vicente de Paulo, que presta apoio aos mais carenciados. Para os mais novos, além da catequese, existe o Agrupamento de Escuteiros 747 e o Clube Campo Alegre, este último criado só para jovens meninas e onde se ensina a saber estar e saber fazer as mais diversas tarefas. No que respeita a equipamento social, esta freguesia possui uma creche, duas cantinas escolares, jardim de infância, escola básica, campo de futebol, centro de saúde, centro social, pavilhão municipal, loja social, centro de apoio à família, casa mortuária, farmácia, dois multibancos, bomba de gasolina, uma clínica de análises e, em fase de conclusão, a construção de um centro escolar. A nível de transportes, está esta freguesia servida pelas empresas de aviação Valpi e pela CP. A luz pública e o abastecimento da água ao domicílio cobre praticamente toda a freguesia. O saneamento básico chega a cerca de 80% dos habitantes.
1: Conhecidos que estão alguns dos aspectos mais relevantes da freguesia de Galegos pela voz do António Brandão, vamos então avançar. Vamos dar as boas-vindas aos nossos ouvintes de uma forma diferente. Vamos ouvir Camila Moreira, cantadeira ao desafio. Freguesia!

0: quiser.
1: Ouvimos Camila Moreira, já cantou em Desfolhadas e Vindimas, cantar ao desafio. Já cantou com muita gente, gravou cassetes, CDs e DVDs. Este seu gosto de cantar já o levou à Suíça, à França, à Alemanha e já correu Portugal de norte a sul. Não sabe explicar como lhe saem as rimas, mas saem sempre com mais ou menos malandrice. Agradecemos as boas-vindas da Dona Camila e apresentamos agora então os nossos convidados aqui em estúdio. São eles Laura Duarte, a Presidente da Junta de Freguesia de Galegos, Fernando Coelho Ferreira, licenciada em História e um filho ilustre da Terra, António José Dias, empresário na área da agricultura biológica, e António Pinto, empresário mundialmente conhecido, o proprietário da AJP. Aos quatro, muito bom dia e sejam bem-vindos ao A Nossa Terra.
2: Bom dia.
3: Bom dia.
1: Vamos começar com a autarca. Ela chama-se então Laura Duarte, é natural de Galegos e assumiu os destinos da freguesia há 2 anos. Nas últimas eleições não foi a candidata, mas acabou por assumir o cargo por ser o segundo membro da lista e pelo facto do presidente eleito ter abandonado o cargo. Muito bom dia, Presidente Laura Duarte. Uma vez mais,
2: bom
1: seja
2: dia,
1: bem-vinda,
2: Marina,
1: ao A Nossa Terra. Este era um cargo que não esperava assumir, é quando das últimas eleições, mas que acabou por abraçar com naturalidade.
2: Sim, não estava à espera de tudo. No entanto, já estava no Executivo desde 2009 como tesoureira, não é? E abracei o projeto com muito amor, porque Galegos é a minha terra natal, é onde eu me sinto em casa. E penso que está a correr tudo bem, porque o povo acarinha-me bastante, dá-me forças para continuar.
1: Muito bem. Sente que o facto de ser mulher torna isto uma vantagem, uma desvantagem para o cargo, ou não nota diferença?
2: Eu pessoalmente não noto diferença nenhuma. Acho que sou capaz como um homem, sem problema nenhum. Também vejo que as pessoas não notam que haja nenhuma dificuldade por parte de ser mulher, mas claro que devem existir alguns preconceitos, não é? Como é lógico.
1: Consegue descrever-nos, assim, em traços muito gerais, que freguesia é esta, a de Galegos? Como é que são os seus fregueses? O que é que a terra tem de bom? O que é que mais se orgulha quando vai a algum lado e diz que é a presidente de junta e filha de Galegos? O que é que ressalva desta terra?
2: Galegos é uma terra de boa gente. Tem diversas coisas que vocês podem visitar. Não é uma terra com muitos monumentos, não é? Como é lógico, o Mozinho é mais Oldrões do que Galegos, mas lá passarão por Galegos para chegar ao Mozinho, não é? Temos a igreja, temos a capela, estamos bem localizados, perto de tudo, bons acessos. Eu diria que Galegos é a melhor terra para viver. Estamos no coração do concelho.
1: Não é de todo a terra ou a freguesia do concelho que mais monumentos tem, mas é uma terra efetivamente marcada pela história. Portanto, está na altura de introduzirmos aqui na nossa conversa o nosso próximo convidado, ele que é conhecido por todos, é o Dr. Coelho Ferreira, tem 73 anos, e já cá esteve neste programa em várias qualidades, mas curiosamente aqui está também como um filho da terra. Ele nasceu em Galegos, é licenciado, recordamos, em História e um apaixonado pela história de Penafiel. Muito tem feito nesta área, tem mais de 30 publicações editadas e está muito ligado ao movimento associativo Concelhio, das quais podemos destacar a Santa Casa da Misericórdia de Penafiel, onde é mesário, e a Associação de Amigos do Museu Municipal de Penafiel, onde ocupa o cargo de presidente. Doutor Coelho Ferreira, Galegos foi a terra efetivamente onde nasceu, não onde vive já há alguns anos. Nós já vamos daqui a pouco falar um bocadinho desta sua ligação à terra e das memórias que tem desse período em que lá viveu, mas tinha eu dito que esta é uma terra com alguma história e, portanto, penso que aqui poderá também dar-nos aqui informações sobre alguns desses aspectos curiosos. Podemos começar, por exemplo, sabemos nós que Galegos originalmente estava dividido em dois territórios distintos, São Pedro da Boa Vista e São Pedro de Caifás. É assim?
4: Dois territórios. Bom dia.
0: dois territórios, ou duas freguesias, que se uniram. Uma, primeiro, São Mamé de Fafiães, até há documentos do ano 938, até 1140 e qualquer coisa, 1122. E depois, entre 1122 e 1458, foi São Pedro de Caifás. E de, a partir de 1458 até 1785, passou a ser, a designar-se, São Pedro da Boa Vista, que é uma luta que eu penso que gostaria de falar, e não Bela Vista,
1: como se diz.
0: São Pedro da Bela Vista, que se pode ver nas inquirições de 1258, Dom Francisco, que é a primeira documento que temos em Portugal, em que o rei quis saber o que era dele e o que era da igreja e o que era dos senhores. Está lá São Pedro, São Pedro de Caifás. Desde as nossas, desde quando fomos, em 1670, fomos cidade, as atas municipais, todos os documentos que se possa ver, as memórias paroquiais de 1758, o Bispado de Penafiel, que eram 102 freguesias, lá está São Pedro da Boa Vista. Todos os documentos, todos. Eu faço parte da Comissão de Toponímica do Conselho e tenho segurado o nome de São Pedro da Boa Vista. Portanto, há poucos anos é que apareceu o nome de Bela Vista. Talvez um engano ou qualquer coisa, que é mais fácil de mudar o que foi redigido há 40, 50 anos, ou nem isso, não é? Do que isto que tem
1: que
0: mais
1: lá para trás,
0: tem
1: é?
0: 500, que tem mais de 500 anos. Mas pronto, este é um caso. Ora, depois temos um documento, como estava, são duas freguesias, São Pedro da Boa Vista, que era uma freguesia não muito grande, em 1758 tinha 55 habitantes, portanto era pequena, e são os próprios, isto vem na ata, eu fui buscar isto à ata da Câmara, de 1758, e são os próprios habitantes que pedem, quer à Câmara, quer ao Governador Civil, que se sejam integrados em galego. Já tinham sido uns anos antes, depois deixaram de ser, depois, e definitivamente, de 1758 até cá, foi sempre tudo galegos, passa a ser tudo galegos.
1: Alguns aspectos curiosos, Dr. Coelho Ferreira.
0: Mas deixa-me dizer o seguinte, que há duas coisas que temos que falar sobre galegos.
1: A honra.
0: Nós temos que poucas honras há, mas nós temos honra de galegos. Cujo que era a honra era o poder de fazer os julgamentos, de poder fazer as audiências e tudo. E era num lugar, que não sou só eu que digo isso, o padre José Monteiro de Aguiar, irmão do padre Américo, que também foi um grande historiador, e era da Casa do Bairro, portanto era inglês, disse que era na Agulha. A Agulha, portanto, merecia, estou a falar aqui com o Presidente da Junta, já falei com o anterior, já falei com o outro, já falei a falar uma data. Merecia, e até agora, porque tinha lá uma casa, tiraram uma casa e agora tem lá um retângulozinho. Merecia, o que é que se pode lá fazer? Uma espécie
2: uma
0: estatuazinha que simbolizasse isso, que pode ser um
1: marco para visita, sim, para ficar assinalado.
0: Mas tenho estava aqui a ver se encontrava. Pronto, depois direi um pelourinho. Pelourinho é o símbolo da autoridade. Penafiel tem um pelourinho que está escondido, encostado à cabeça da Misericórdia. Todas as terras que tiveram esse poder e tivemos outra benesse, outra honra, que é chamada bestria. O que é bestria? Bestria era quando os mouros fossem embora, as terras ficaram sem governo, um espaço. Então, as terras mais organizadas elegiam o seu senhor e a decretavam. E decretavam as leis para si, pois faz isto, pois faz aquilo. Portanto, nós tivemos isso. Em Portugal, aqui no Norte, no qualquer coisa aqui do Norte, há mais de uma centena ali no Norte, na Galiza, e aqui em Portugal há 38. No Marco de Canaves, em Baião, mais para trás Montes, etc, etc. Portanto, temos estas duas honrarias. Quando Penafiel passou a cidade em 1770, lá está descrito. É esta freguesia, aquilo, aquela. A honra de galegos e a mestria de galegos. Portanto, essas duas honrarias.
1: Importa aqui ressalvar quanto de história de galegos estamos a falar. Doutor Coelho Ferreira, património, dizia a senhora Presidente, não é de todo o forte da freguesia de galegos, mas há efetivamente um edifício, um monumento que podemos assinalar que é a Capela de São Pedro da Boa Vista.
0: Sim, a Capela de São Pedro da Boa Vista. De São Mamede não há referência. Há uma casa chamada a Casa dos Frades, ainda lá existe. Mas não há. Depois fizeram a Capela de Caifás, de São Pedro de Caifás, e depois é que foi transformada. Passou a ser da Boa Vista, e realmente ali de cima.
1: Tem uma boa vista.
0: Uma boa vista. E essa capela já foi restaurada pelo menos duas vezes, que eu saiba.
1: Uma relativamente há pouco tempo.
0: Uma agora em 2009. Que até a Comissão fez uma publicaçãozita.
1: Também redigida pelo senhor?
0: Puseram-me a fazer qualquer coisa. Ora, mas a primeira que eu me lembro, eu tinha 9 anos, andava na cruzada. e fui lá à posição, fez em 1952. O meu pai pertencia também a essa comissão. E lembro-me nessa altura que foi toda pintada, fizeram pintado, os santos pintados, tudo pintado, e foram levantadas, como sabe, até 1844, até a Lei de Cabral, de 1944, o proibiu que se enterrasse dentro dos cemitérios e nos hados, quando nunca havia dentro das igrejas. E quando nunca havia nas igrejas, era nos hados. E nessa altura ainda lá estavam todos. Se fosse levantamento, ui, dava uma complicação, tinha que ir lá fazer esse levantamento, não podia ser. Mas lá foram eles, acabaram aquilo, tiraram aquilo para fora e lá fizeram. Apareceu uma libra ainda. Portanto, ainda lembro-me disso. E fomos comer, o almoço da comissão foi debaixo de uma ramada na Quinta da Lameira.
1: Que daqui a pouco já vamos ter a oportunidade de falar quem atualmente ocupa esses terrenos, não é?
0: Exatamente.
1: Doutor Coelho Ferreira, muito haveria naturalmente ainda mais a falar sobre a história de galegos, mas é importante aqui ressalvar que muitas são as vezes, como há pouco dizia, que cá vem contar-nos histórias. E tem efetivamente um gosto particular por esta área. Como é que ele nasce?
0: O gosto?
1: Pela escrita, pela história, porque efetivamente não foi esta a sua atividade profissional ao longo da sua vida ativa, digamos assim.
0: Foi delegado em formação médica.
1: E a história surge já.
0: História há muito tempo. Quando ia para o Porto, eu ia de comboio, e depois tinha que estar à espera do comboio. Então ia para a biblioteca municipal, a biblioteca do Porto, sim, de São Luís Lázaro. E pronto, comecei a ler coisas sobre Penafiel, sobretudo do Abílio Miranda, nossa, e outros. Pronto. E aí que o bicho começou a entrar. Pronto. Depois... depois foi aumentando até que pronto, e comecei a publicar. Já disse, tenho uma série de publicações, quase tudo sobre Penafiel.
1: Escrever sobre galegos é especial.
0: Foi o primeiro coisa. Depois eu pequenina, mas escrevi sobre galegos. Em 1981 foi o primeiro.
1: E há coisas, Dr. Coelho Ferreira, que não coloca nestas publicações, mas que estarão certamente muito bem presentes ainda no seu livro das memórias. Que recordações tem de galegos no seu tempo de menino, de juventude? O que é que recorda desta sua terra natal?
0: Olha, andei na escola, aquela escola é de 1934. E foi das primeiras, não digo foi a primeira, foi das primeiras, o capitão, que era o presidente da Câmara aqui de Penafiel, o Rochelle Lobo, fez quem dera o terreno e quem der materiais, madeiras, pedras, são as primeiras a fazer essa escola. E portanto, em galego, aderiu. Pediu ao padre e ao bispo, eles deram aquele bocadinho de terreno e lá fizeram a escola. E agora até fizeram também.
2: Que é a escola onde funciona o jardim neste momento.
1: Ao lado do edifício da Junta de Freguesia.
0: Portanto, lá andei. Era do lado, entravas do lado direito, eram os meninos, e do lado esquerdo eram as meninas. Eu recreio do lado do menino, do lado. Do
1: Era certamente uma terra muito diferente daquilo que é hoje. Desenvolveu muito.
0: Dos recreios, corríamos, andávamos com a roda. Lembro-me de vir, se coitado desse Zafarino, já morreu na Guiné, na guerra. E nós todos tínhamos uma roda de andar. E ele traz de um caminhão aquele aro que sai da roda que trava aquilo. Ele tinha que ser só mais forte. Batia na gente toda que andasse. Ninguém ia à agulha com ele. E lembro-me assim, quando fiz a comunhão solene, fiz eu e o meu primo da aldeia, o Quinho, somos a mesma idade. Ele é mais velho que eu, 13 dias. Como é que duas irmãs combinaram comigo? E ajudávamos à missa. E era no padre, o tempo do padre Vitorino de Melo. E o altar não é como agora, que isto está virado para o púlpito. Ele era virado para o sacrário. E nós tínhamos que passar por trás dele e descer um degrau daquelas escadas. Um levava o livro, a epístola, e o outro levava a bandeja com a água e com o vinho. Um dia era só, fazíamos isso no dia da. Ao domingo. Um dia batemos um no outro e estendemos aqui. Pronto. E outras coisas. Lembro dos leilões para fazer a salão paroquial. Da inauguração do património da Casa dos Gaiatos, lá em cima. Veio lá o Padre Ameiro, que lembra-me disso.
1: Portanto,
0: ter assistido.
1: Uma terra que
0: Para vir para estudar aqui para o colégio, desde lá, não havia transportes, eu vinha de bicicleta. E ao princípio eu tinha 11 anos, 10, 11 anos. Não subia a serra delas. Tinha a bicicleta lá.
1: Portanto, tendo em conta que não havia transportes, dizia há pouco a Presidente que uma das características de ressalvar de galegos é a sua localização, ela continua a ser a mesma, mas à época parecia bem mais longe.
0: Sim, as dificuldades acho que eram maiores. E lembro-me de ver o senhor Joaquim Salazar, tinha o apelido de Salazar, que eu chamasse Salazar, e ele que chegou a conhecê-lo, talvez. Ele tinha daquela rampinha e ele morava.
3: Exatamente,
0: ele estava assim.
3: Então,
0: quem chamasse Salazar, eu pegava-lhe um sapato. E era corrido. E ele, àquela hora, tinha que levar o correio cá em baixo, entre carreiras, cá em baixo, na estrada hoje. E vinha a caminhonete de Pinto Lopes, atirava para lá. Ele tinha lá sempre uma janela aberta, ele atirava. O correio e lá se ia embora.
1: Nós teríamos certamente aqui muitas outras recordações para partilhar, mas o tempo começa a funcionar em contraciclo e, portanto, estamos nós a conhecer histórias e tradições da freguesia de Galegos. E, portanto, vamos seguir agora até ao largo da igreja, onde encontramos Fernanda Silva. Ela tem 56 anos, já fez parte do rancho folclórico, é zeladora da igreja, tecedeira e agricultora de profissão. Também coze pão e tudo começou com 15 anos, quando o pai lhe ofereceu um tiar. Hoje, com 40 anos, depois tem 3 tiares e foi responsável por fazer muitos enxovais das noivas de Galegos e não só. A tradição do pão também continua, participa em feiras de artesanato e a presença assídua na Agrival e em muitos outros certames. Já deu muitas entrevistas para a televisão e não imagina a sua vida sem esta arte. Foi com satisfação que Fernanda Silva também transmitiu às suas filhas esta rica tradição.
3: Sou tecedeira, comecei com 15 anos. Foi sempre a minha coisa, não sei, de agricultura. Foi sempre isto. Quando não há agricultura, é o tiar. Ou está, quando está a chover, ou assim, a gente aproveita. Eu faço carpetes, faço mantas para camas, faço jogos de quarto, faço passadeiras, faço tudo como um pouco, até estofos para carros e tudo, faço isso. Faço tudo como pedir, até hoje tenho feito. 300 anos. O tiar já foi da minha catequista e agora passou para mim, que minha mãe comprou quando eu era novita. Comprou para eu começar a tecer. Cozo pão, faço tudo um pouco. Minha mãe partiu um braço e fui obrigada, que tínhamos uma bindima, fui obrigada a... Minha mãe disse-me como é que se fazia, porque o segredo está no sal. E então minha mãe disse como é que fazia, porque há pessoas que não conseguem fazer broa, porque não há agora quem faça. E eu adoro fazer isto, porque sei que é uma tradição antiga e as pessoas não gostam de fazer, mas fico admirada de a gente estar a fazer, não é?
1: Galegos é uma terra marcada por figuras marcantes que farão sempre parte da história desta freguesia. Muitos deles fizeram fora da terra a sua carreira, mas era aqui que vinham descansar e viver em família, com mais ou menos visibilidade. Foi em Galegos que deram os primeiros passos. Vitorino Ferreira, por exemplo, nasceu no seio de uma família grande, a mesma família que há pouco já ouvimos aqui o Dr. Coelho Ferreira falar, até porque são irmãos. Tirou o curso de Engenharia Mecânica e iniciou a sua atividade profissional na área no Porto. Subiu a pulso até chegar a gestor do Departamento de Construção na Câmara Municipal do Porto. Foi presidente de Junta de Galegos, chegou a candidatar-se à Câmara Municipal de Penafiel e chegou a desempenhar o cargo de vereador. Nunca largou as suas raízes e é um homem de reconhecido valor na terra pela sua entrega ao associativismo e às grandes causas. Sempre deu grande importância à vida familiar e social e por isso nunca se separou de Galegos, onde mantém amigos desde a infância.
4: As minhas raízes estavam em Galegos e eu passei muitos fins de semana lá, por questões de caráter profissional, mas quando passava um fim de semana no Porto, sentia um vazio na segunda semana, porque efetivamente faltava-me respirar o ar de Penafiel e de Galegos. A determinada altura surgiu numa conversa com dois antigos alunos da escola primária de Galegos, da escola do Cruzeiro, surgiu, por que não reunirmos os antigos alunos do professor Leite? Isso surgiu, começámos com um grupo aí de 20 e agora o mais que conseguimos foi 75. Importante e engraçado e traz forte, demonstra a grande ligação que aquela gente tem em Galegos, porque apesar de ter nascido lá e durante muitos anos ter estado fora, ou estão fora, né, fora de Galegos e, portanto, fora da problemática local, mas há aí qualquer coisa de comum, há ali uma questão de caráter, até considerar espiritual e cultural, que faz a comunhão desta gente naquele dia em que nos encontramos. Esta terra, para mim, esta terra tem tido um desenvolvimento bastante acentuado. Não só na área material, nomeadamente com a construção de caminhos, as ligações de água, ligações de saneamento, mas sobretudo na área cultural, com a escolaridade média das pessoas. Neste momento, Galegos já não é aquela terra do carro de bois e da galegos já, eu noto isto na juventude, já têm um espírito, sobretudo na juventude, um espírito diferente, têm hábitos diferentes e discutem questões já de caráter nacional e internacional com alguma vontade enorme.
1: E galegos têm também representantes dignos de registro em muitas outras áreas. Tiago Leal tem 32 anos, é um filho da terra, licenciado em Educação Física e Desporto, que tem o curso de treinador UEFA-B e é atualmente treinador adjunto e observador na equipa do Shakhtar Donetsk, na Ucrânia. Sempre teve uma paixão por futebol, mas como jogador nunca se achou um fora de série. Quando foi para a faculdade, optou por Educação Física e Desporto, sempre com o foco de um dia ser mister. Passou por todos os patamares do futebol, mas o salto surge a convite do treinador Paulo Fonseca para integrar a sua equipa técnica. As análises de vários jogos que fazia na sua página de Facebook foram o pontapé de saída para uma carreira de sucesso. Integrou a equipa técnica de Paulo Fonseca no Paços de Ferreira, no Sporting Clube de Braga, onde venceu a Taça de Portugal, que fugia há 50 anos dos arsenalistas. Seguiu-se à Ucrânia, onde está atualmente, tendo vencido a Taça e o Campeonato. Aos mais novos, Tiago Leal diz que Galegos continua a ser o seu berço e que o local onde se nasce não é determinante para o sucesso. O que é preciso, diz ele, é sonhar e trabalhar os sonhos.
5: Essa experiência foi uma experiência determinante no meu percurso, porque o futebol amador tem particularidades muito próprias. Nós lidamos com atletas que se movem única e exclusivamente pela sua paixão. Não são pagos para a prática. Eles só se mantêm lá se realmente o treinador for capaz de os motivar e envolver de maneira a que eles queiram estar e que queiram vir treinar e que queiram jogar. Essa experiência para mim foi determinante porque dotou-me de uma série de capacidades e de habilidades para de resolver problemas, para ultrapassar problemas, que acabaram por ser determinantes no meu futuro. O meu objetivo desde sempre foi poder trabalhar ao mais alto nível no futebol. Profissionalmente, era o meu objetivo de vida era poder trabalhar no futebol profissional. E a partir do momento que eu tracei esse meu objetivo na minha vida, tinha que também traçar para mim qual era o plano, qual era o caminho que eu tinha que percorrer para lá chegar. Só havia uma coisa a fazer, que era trabalhar. E trabalhar mais do que todos os outros. Era um desconhecido. Não tinha contactos, não tinha conhecimentos, não tinha nada daquilo que se costuma dizer, que é muito importante para chegar ao mais alto nível. Não tinha nada disso. Tinha-me a mim próprio, tinha aquela que era a minha capacidade de trabalho, aquela que era a minha determinação, a minha ambição, e foi com isso precisamente que eu lá cheguei, com muito trabalho, com muito sacrifício, e foi assim que as pessoas começaram a olhar para mim de uma forma diferente, começaram a perceber-se quem eu era, o que é que eu fazia, quais eram as minhas capacidades, o que é que eu tinha de diferente dos outros, e o convite surgiu precisamente porque o Paulo teve acesso acidentalmente a esses vídeos que eu partilhava nas redes sociais, viu os vídeos, achou muito interessante aquilo que eram os conteúdos desses mesmos vídeos, pediu para se encontrar comigo pessoalmente, para poder falar comigo e conhecer-me, e passar 2 horas e reunir com o Paulo convida-me para trabalhar com ele. Todos nós, nas nossas vidas, temos objetivos. O que nos difere uns dos outros é a capacidade de luta que nós temos para alcançar esses objetivos. Isso é que nos difere uns dos outros. Ainda hoje acredito que quando nós definimos metas, quando nós definimos objetivos, eles são possíveis. Desde que nós estejamos preparados para trabalhar, para fazer tudo o que estiver ao nosso alcance para atingir esses mesmos objetivos. A vida encarrega-se de colocar as pessoas no seu devido lugar. E as pessoas que lutam e que trabalham para alcançar esse mesmo lugar, a vida vai acabar por os colocar lá. Eu não me acredito em destinos previamente traçados. Eu não me acredito que o facto de nascer numa aldeia pequena, o facto de ser filho de famílias com mais dificuldades económicas, eu não acredito que isso seja uma limitação para o que quer que seja. Às vezes até funciona como pelo contrário. Às vezes funciona como uma motivação adicional para se alcançar os objetivos. E por isso aquilo que eu posso dizer às pessoas que nascem, portanto, em freguesias de menor dimensão ou que estão limitadas no seu meio social por pessoas que não têm um status elevado. Essas pessoas, mesmo não sendo rodeadas por essas influências, isso não impede que as pessoas cheguem onde elas querem chegar. Isso não impede, isso é mentira. O mais importante para o alcançar dos nossos objetivos, o mais importante não são as pessoas que nos rodeiam, não são o sítio onde nós nascemos, não são o dinheiro que nós temos, não é nada disso. O mais importante para atingir os nossos objetivos somos precisamente nós próprios. A freguesia de Galegos, para mim, é a minha freguesia. É a freguesia onde eu nasci, é a freguesia onde eu tenho a minha família, é a freguesia onde eu tenho fortes raízes emocionais e familiares, e é, digamos assim, que é o meu porto-abrigo, que é o sítio onde eu sempre quero regressar, é o sítio onde eu sempre quero estar, porque quando estou lá, há ali uma energia diferente de todos os outros locais do mundo.
1: Presidente Laura Duarte, filho da terra que envereda pela história, um jovem que está desportivamente muito bem encaminhado, uma decedeira que leva o nome de Penafiel por esse país fora. É um orgulho ter na terra tanta gente com tanto talento.
2: Como ainda há bocado disse, Marina, Galegos é terra de boa gente. Não é? É um orgulho, claro que sim, ver que Galegos têm pessoas que conseguem fazer, que sonham e fazem, concretizam o seu sonho.
1: E a Presidente tem tentado adotar uma postura de proximidade, não naturalmente tanto com estas pessoas que acabamos de ouvir, mas com todos os galeguenses. Gosta de estar em contacto, gosta de ouvir os anseios deles, de perceber os percursos deles?
2: Gosto, por isso é que estou na Junta de Freguesia. Gosto imenso das pessoas, gosto de ouvir as histórias delas, gosto que eles venham falar connosco, que vejam em nós uma pessoa que pode ajudar, uma pessoa amiga. Gosto imenso daquilo que faço.
1: Se a Presidente Laura Duarte comanda os destinos da Freguesia de Galegos, é ao Padre Nuno Pereira que desde há 3 anos cabe a missão de orientar na fé cristã os galeguenses. O padre que chegou coxo, entre aspas, à freguesia é de São João da Madeira e diz ter-se sentido bem acolhido pelos paroquianos. Criou um pequeno grupo de jovens que acredita serem as sementes do amanhã e que o grande problema das comunidades é serem batizadas e não serem cristãs na vida do dia-a-dia. Tem vários objetivos para a sua comunidade, o Padre Nuno, a quem carinhosamente chama de filhos.
6: Sabe, a sensibilidade aqui nesta zona da Diocese, que é uma zona nova, que eu não conhecia, nem conheço, ainda não me oriento muito bem aqui nesta zona, é diferente da zona onde eu sou de origem. São realidades eclesiais um bocadinho diferentes. Embora as pessoas aqui sejam muito ativas e sejam até muito comprometidas, mas é quase numa sensibilidade mais tradicionalista, mais de tradição religiosa e tal. Uma das coisas que eu comecei a perceber logo foi a necessidade da formação cristã, mesmo de parte dos colaboradores, que são muitos generosos na zona e têm muita delicadeza em colaborar nas coisas da comunidade, mas a necessidade da formação, de perceber o que se faz, do que é isto da fé, do que é o credo, do que é a celebração, não é? A gente, para dar catequese, para ter formação, tem que ter espaços, mas para ter espaços e para as pessoas necessitarem essa formação ou se implicarem na construção das coisas, é preciso que tenham formação para ela, que se sintam já parte da comunidade. Quer dizer, é sempre às vezes difícil em um compromisso a gente saber por que lado é que começa. Claro que fazer obras é a coisa mais fácil, não é? Agora, formar corações, formar consciência, é uma coisa que demora algum tempo. São Pedro de Fafiéis já foi paróquia, que depois foi absorvida por galegos, pela paróquia de Divino Salvador, e era uma pena que aquela capela estivesse ali só com uma missa anual, pela festa, não é? Porque realmente se vê que a pequenada ainda não percebeu o seu lugar na comunidade cristã. Esperemos que isto no futuro vá dando frutos, não é? Mas pronto, como quer do grupo de acólitos, quer agora do grupo de jovens que temos, um pequenino grupo de jovens, que são muito pouquinhos, mas que é o núcleo duro que vai mantendo e vai, não é? Isto começa sempre na semente, esperemos que a semente dê resultado. Eu gostava muito de começar agora por essa questão do centro pastoral, porque é um espaço que é necessário para a formação, mesmo para a catequese dos pequeninos, coitadinhos, que apanham lá uma rapeira de frio durante o inverno. O espaço não tem condições para a pequenada. Ligada com esta figura do Pai Américo, podermos sonhar no futuro alguma coisa que tivesse a ver com o Pai Américo e que nós pudéssemos promover ali na nossa comunidade, não só da divulgação da sua figura e da sua santidade, mas de todo o seu trabalho, do seu empenho enquanto homem, enquanto crente. Espero que Deus Nosso Senhor nos dê anos e saúde para a gente poder fazer as coisas, e coragem para as fazer. Evidentemente que estas coisas far-se-ão consoante aquilo que as pessoas forem pensando que, ou forem desejando e colaborando com o que seja possível fazer. De facto, o Sr. Abade viver em Valpedro, um pai não faz a seção dos filhos, e por isso o Abade é Abade Galegos e Valpedro, e olha com o coração de pastor e de pai para as duas comunidades com o mesmo amor e com a mesma alegria.
1: Já que estamos a falar da comunidade cristã, está então na altura de falarmos do Padre Américo, este filho ilustre da terra, a quem eu pergunto ao Dr. Coelho Ferreira, que já escreveu uma obra sobre, intitulada Pai Américo, Vida e Obra. Doutores, em traços muito gerais, e para quem ainda não ouviu, que duvido falar deste homem, quem foi o padre ou o pai Américo?
0: O padre Américo é o filho mais ilustre de galegos. E que levou o nome a Portugal inteiro, e não só. Ele nasceu na Casa do Barro, em 1887, estudou na Escola Régia, que era outra honraria que tínhamos de termos Escola Régia, porque as Escolas Régias não existiam em todas as freguesias, e era em Pereiras. E juntamente com ele estudou também o que foi depois padre, Abelino Soares, que era de Corrais, hoje Carvalheiro. E a diferença deles é 13 dias, o padre Abelino mais velho que ele. E o Padre Américo, portanto, veio ser ligado ao património, portanto, da Casa do Gaiato. E o Padre Abelino Soares esteve ligado depois às cantinas escolares. Ele andou a estudar aqui no Colégio do Carmo, depois no Colégio de Santa Quitéria em Felgueiras. Ele e um irmão, que foi, depois foi médico e que morreu de tuberculose no sanatório. E chegou a ser vereador da Câmara. Portanto, depois vai para o Porto, ainda se inscreve no Instituto Comercial do Porto, e depois segue aos 18 anos para Moçambique, juntamente com o Zé de lá tinha um irmão que também estava, mas eram 8 irmãos. Ele era o mais novo, era o Benjamim. E tem influência, ele vai para a Beira, perto da Beira, e tem influência com o bispo da Beira. E tomava baixar com ele. E ele consegue, ele percebe que ele tinha. A família dos Monteiros da Guiar tem ascendentes que foram ser de padres, tinha um irmão que era padre e que estava na Índia, que era o José Monteiro da Guiar. E ele percebe-se disso e começa a cativá-lo e diz: ele também devia ser padre. E ele vem de férias, já era a segunda ou terceira vez que vinha de férias, que é a Portugal, e vem de férias a Portugal e pensa, não diz nada à família, vou para o seminário ou não vou para o seminário? E vai de malas até a Lisboa, chega a Lisboa para embarcar, tinha o bilhete e tudo para embarcar para Moçambique outra vez. E mete-se na mala, vem no comboio, vai direito a Tui e entra no seminário em Espanha, em Tui, que era da congregação desse bispo da Beira. E pronto, depois vai. Tinha 36 anos. E as coisas não correram muito bem, porque um homem com 36 anos, e logo num seminário, que não era um seminário de monges, é difícil, é uma disciplina. Portanto, não se adapta, vem falar. Veio outra vez para o bairro e veio falar com o irmão, que já se tinha vindo ainda e estava em São Miguel de Paredes, de São Miguel de Paredes, e fala com ele e eles conseguem. Ainda falaram com o Bispo de Porto, o Bispo de Porto, eu tenho essa idade, não quero. E vão falar então a Coimbra, que era o Bispo de Coimbra, era natural daqui de Bustelo, da casa de Palhais, e ele entra para o seminário, para ser mais depressa. Entra para o seminário e lá está. Aos 42 anos sai padre e começa a... Foi colocado
1: a exercer.
0: Foi colocado numa freguesia, mas ele não estava para esta freguesia. E há instituída em Coimbra a sopa dos pobres. Ele começa a trabalhar na sopa dos pobres. Depois com os miúdos que leva das escolas para a praia. E depois compra uma quinta em Miranda do Corvo e institui lá a primeira Casa do Gaiato. Um dia vem a Galegos, pergunta ao pai, o pai tinha sido presidente da junta, e era todo autoritário, e disse, tu vais para aí, vai ali a Paz Sousa, e ele se dê a quinta da cerca, que está abandonada, e depois lá, ele foi, portanto, nasce ali, e faz dali da Casa do Gaiato, faz dali da cerca dos Beneditinos, Paz Sousa, a sua casa-mãe. Depois fez em Lisboa, o patriarca de Lisboa deu lá a quinta. Fez em Lisboa, fez em Setúbal e vários sítios, fez na Madeira, fez nos Açores, visitou através os Açores e Angola e Moçambique para arranjar dinheiro e começar a fazer o património dos pobres. E assim foi. E depois veio a falecer ali em Valongo, como todos sabem. E pronto, mas a obra continuou, porque ele já tinha alicerces para que a obra continuasse.
1: A vida de Padre Américo foi efetivamente dedicada aos mais pobres e, portanto, esta sua missão ficou nos corações dos galeguenses, que lhes são muito gratos e até devotos, ao ponto de, em sua homenagem, terem erguido uma estátua em frente à igreja. A Nossa Terra visitou a casa onde nasceu o pai Américo, identificada com duas placas no exterior que assinalam a data do seu nascimento. A equipa de produção foi recebida pela sobrinha neta do pai Américo, e foi uma casa cheia de tradições e recordações que encontrou. A história está contada nas fotografias penduradas nas paredes, nos quadros pousados sobre os móveis, na cozinha de lenha com forno e caldeira, nas cadeiras de palhinha e no chão de madeira. Disse-nos Maria Teresa que o importante é respeitar o passado e valorizá-lo. Embargada pela emoção, recordou alguns momentos vividos com o tia-avô, o homem que sempre trazia, diz ela, batinas, chapéu de palha e um sorriso no rosto.
7: Sou sobrinha neta do Padre Américo, sou a filha mais velha de 6 irmãos. O privilégio, de nascer exatamente na casa onde nasceu o Padre Américo. Até aos dias de hoje, a casa do bairro mantém-se com os seis filhos de Ramiro Monteiro de Aguiar, que era um sobrinho querido do Padre Américo. Digamos que nós mantemos aquilo pelo afeto, porque realmente não tiramos rendimento. Tiramos sim rendimento afetivo, espiritual, sim. É muito bom viver naquele, porque aquilo é um espaço com que a natureza é fantástica. Ele amava a natureza, ele achava que não há rapazes maus, só precisam é de ter circunstâncias diferentes. Graças a Deus, mas muito sentido mesmo, pela vivência que todos nós tivemos. Faleceu quando eu tinha 9 anos, mas lembro-me perfeitamente dele, lembro-me do seu sorriso, da sua postura. Ele era um bocado irreverente. Para se irem lá em casa, os carros não iam, tinham que se deixar ficar na estrada. Ele fazia aquele percurso da estrada à casa do bairro a pé, e tenho uma imagem dele giríssima, ele com a sua batina. Ele tinha uma figura imponente, de batina e de chapéu de palha, daqueles chapéus de palha que os camponeses usavam.
1: E é com este testemunho emocionado de Maria Teresa, ela que é sobrinha neta do Padre Américo, que fechamos esta primeira hora do programa A Nossa Terra, recordo, dedicado à freguesia de Galegos no Conselho de Penafiel. Nós vamos fazer uma pausa para o sinal horário das 11 da manhã e regressamos já de seguida para continuar já a descoberta de muitos outros bons motivos pela qual vale a pena viver e investir nesta freguesia. Até já.

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1: Estamos de regresso à nossa terra deste domingo, onde estamos a viajar ao longo destas duas horas pela freguesia de Galegos, no concelho de Penafiel. A terra do Padre Américo é então o destaque desta emissão do programa, que lhe dá a conhecer o que melhor existe e se faz nas regiões do Val de Sousa e Baixo Tâmega. Recordo que são nossos convidados aqui em estúdio a Presidente Junta de Freguesia, Laura Duarte, o Dr. Coelho.

0: falar de exercício físico. Que importância tem o exercício físico para a nossa saúde? Justifica dedicar uma sessão inteira a este tema? E a resposta é obviamente que sim. Isto porque o exercício físico é de facto um dos mais importantes fatores que influencia não só a saúde individual, mas também a saúde da comunidade como um todo. Como Francisco referiu, tem-se verificado um aumento muito significativo das doenças cardiovasculares, do cancro, da diabetes. Aliás, a nível do ACES Vale de Sousa Sul, no qual Penafiel está incluído, de uma forma global, as doenças cardiovasculares são de facto a principal causa de mortalidade. Isto tem um grande impacto não só a nível da organização dos cuidados de saúde, mas também da saúde da comunidade, pelo que é importante perceber o que poderá estar por detrás destas doenças e os fatores de risco a elas associadas. E o exercício físico é um destes fatores de risco que contribui para o aparecimento e aumento da prevalência destas doenças. Então, o que é que significa na prática a importância do exercício físico? Significa que o exercício permite-nos promover a nossa saúde, isto é, melhorar não só a nossa saúde, mas também prevenir várias doenças, enquanto que o sedentarismo, pelo contrário, funciona no sentido oposto, isto é, contribui por si só como um fator de risco importante para várias doenças como obesidade, hipertensão e outras que falaremos um pouco mais à frente. Só para que quem nos ouve possa ter uma noção do impacto que o sedentarismo tem na saúde, ele é considerado inclusive pela OMS como uma doença como problema de saúde pública e, portanto, esta sessão irá, no fundo, vir aqui esclarecer muitas dúvidas e quebrar alguns mitos que possam existir na cabeça da nossa população.
1: E uma coisa importante, então, que nós percebemos que quando praticamos atividade física, o exercício físico, já vamos perceber já a seguir algumas diferenças nestes conceitos, temos, obviamente, esse objetivo de conseguir melhorar a nossa saúde, aumentando essa prática, mas, por outro lado, também reduzindo o sedentarismo. Exatamente. Porque são fatores complementares, mas que acabam por influenciar a saúde de uma forma distinta, não é? Complementar também, exato, mas mais à frente também vamos falar, exato, sobre isso. Muito bem, Joana. Depois deste enquadramento que tu fizeste, eu sugeria agora que falássemos rapidamente do evento que realmente motivou esta visita de médico e do qual já viemos a falar nos dois programas anteriores, e que é a 5ª Caminhada Razões do Coração, organizada pela Unidade de Saúde Familiar de São Martinho, e que vai decorrer então no próximo domingo, dia 21 de maio. E eu perguntava aqui à enfermeira Cristina, lançava o convite para ela nos falar um bocadinho sobre esta iniciativa, esta caminhada Razões do Coração.
2: Bom, esta caminhada, como já referiste, Francisco, muito bem, vai na 5ª edição. É uma caminhada onde normalmente participam os utentes da nossa unidade e todas as pessoas que queiram também caminhar connosco neste dia dedicado à atividade física, ou ao desporto, ao exercício, como lhe queiram chamar. O objetivo desta caminhada é promover a prática regular do exercício físico junto da nossa comunidade, promover o bem-estar não só físico, mas também psicológico das pessoas, dos nossos utentes, promover o convívio e as relações empáticas com os utentes e os profissionais. Claro que nesta caminhada também estão os nossos profissionais da Unidade de Saúde de São Martinho, e criar laços de confiança junto desses utentes e de todos os utentes que participam neste tipo de iniciativas connosco. A caminhada surge essencialmente dessa necessidade. Nós quando formamos a Unidade de Saúde de São Martinho, achamos que seria bom realizar este tipo de iniciativas, até para fazer com que os utentes cada vez mais pratiquem desporto e atividade física, porque realmente é muito importante para o bem-estar da sua saúde.
1: E que percebam que os próprios profissionais também aderem muitas vezes aos conselhos que dão, e que não só os, exatamente, dão, mas também os praticam, não é?
2: Exatamente.
1: Também é importante.
2: Também é muito importante isso.
1: E porquê uma caminhada e não outro evento? Eu acho que já se percebeu mais ou menos, não é? Mas no fundo, porquê esta escolha em concreto?
2: Bom, nós temos muitos utentes, como é de conhecimento público, há muitas pessoas com várias patologias, não é? Nomeadamente musculoesqueléticas, e então é necessário adaptar o tipo de exercício a esses utentes, não é? A caminhada, se fosse uma corrida, a maior parte deles não poderiam acompanhá-la, não é? Então uma caminhada, a maior parte deles pode ir e pode ir com a sua família, não é? Com as crianças, temos idosos, temos diabéticos. Por isso, da necessidade também de nós sempre darmos um lanche a meio dessa caminhada, porque temos atenção, nomeadamente, a esses utentes diabéticos que vão connosco. E...

0: E pronto, é por aí a escolha da caminhada.
1: Acaba por ser uma escolha que é mais transversal a todos. Exatamente. Os utentes com
0: e
1: quem
0: porque depois eles trabalha. Também futuramente podem replicar esse tipo de exercício no seu dia-a-dia.
1: Certo. E vamos ter aqui um exemplo mais à frente também aqui com o Sr. Francisco. Exatamente. Acerca disso mesmo. Cristina, o nome Razões do Coração e o facto de se realizar sempre em maio esta caminhada também não são certamente fatores aleatórios, não é?
0: Não, porque nós quando pensamos realizar uma caminhada, nós pensamos fazê-lo num mês que seja realmente dedicado às doenças do coração, não é? Às doenças cardiovasculares. Em maio porquê? Porque temos o Dia Mundial da Hipertensão, que é dia 17, temos o Dia Europeu da Insuficiência Cardíaca, que já foi dia 5, temos o Dia Nacional da Luta contra a Obesidade, que vai ser no dia 20, e temos vários dias, por exemplo, o Dia Mundial Sem Tabaco, que é o dia 31 de maio, pronto. E é por aí que nós resolvemos fazer a caminhada também no mês de maio.
1: Portanto, de juntar aqui mais um incentivo a estes dias de celebração. Exatamente. E de chamada de atenção para todas estas doenças cardiovasculares e fatores de risco. Muito bem, nós mais à frente vamos voltar a alertar todas as pessoas, mas só para que fiquem já com uma noção, então esta caminhada vai decorrer no próximo domingo, dia 21 de maio, com início às 9h15 da manhã, na Praça das Lages, que é junto às piscinas municipais de Penafiel, e depois vai haver inclusive uma aula de ginástica, às 11h30 da manhã, não é?
0: Que vão colaborar connosco o ginásio Ideal Corpus.
1: As inscrições são gratuitas para toda a gente, para utentes e não utentes da Unidade de Saúde Familiar, não é? E são feitas na própria Unidade de Saúde Familiar de São Martinho, portanto ali perto da Escola Secundária de Penafiel, para quem não sabe onde é.
0: Nós quando pedimos que os utentes façam a inscrição é porque temos que ter uma noção da quantidade de pessoas e porque estamos a angariar também para lhe oferecer uma t-shirt. E o lanche que eu já referi anteriormente.
1: Então, exatamente. Portanto, pessoas que nos estão a ouvir, vai haver direito ao lanchinho e tudo. Portanto, caminhar e comer e divertir. Exatamente. E estar com os profissionais com quem geralmente lidam noutras circunstâncias. E, no fundo, fazer algo mais pela nossa saúde. Portanto, estão todos convidados. Muito bem, está então contextualizado a visita de médico deste mês. E agora eu penso que podemos passar ao tema efetivamente. E eu aproveitava algumas das ideias que a Joana deixou há pouco. E que eu acho que seriam realmente importantes esclarecer. E se calhar continuávamos contigo, Cristina. E estes conceitos que eu penso que seriam importantes esclarecer eram, por exemplo, os de atividade física, exercício físico e desporto. Muitas vezes as pessoas não têm esta noção de que estes três conceitos são realmente coisas diferentes, não é? Já o demos aqui a entender, mas se calhar era importante fazermos aqui a distinção do que é uma coisa e outra.
0: Exatamente. Eu penso que a maioria das pessoas que nos estão a ouvir pensam que atividade física, exercício físico, desporto será tudo a mesma coisa. Mas não, realmente tens razão, porque para que as pessoas lá em casa entendam melhor aquilo que eu vou dizer, imaginem o que é uma pirâmide. Uma pirâmide em que na base temos a atividade física ao lado daquilo que é o sedentarismo, porque também é importante falarmos no sedentarismo. A atividade física não é mais do que qualquer movimento corporal produzido por músculos esqueléticos que resulta em gasto energético acima dos níveis de repouso. Ou seja, a atividade física toda a gente pode fazer. Pode e deve. É, por exemplo, o passear o cão, o nos levantarmos de manhã. O facto de nos levantarmos de manhã, já estamos a fazer atividade física, já estamos a fazer movimento, já estamos a gastar energia. O lavar o nosso carro, o arrumar a casa, por exemplo, são exemplos de atividade física. O exercício físico, então, passa para o segundo patamar da nossa pirâmide. O exercício físico é definido como uma forma de atividade física planeada, estruturada, sistemática, efetuada com movimentos corporais repetitivos e com vista a manter uma melhor ou mais componentes da forma da capacidade física. Tem um objetivo sempre a atingir. Por exemplo, temos uma corrida, que é um exemplo de um exercício físico. A corrida tem um objetivo, normalmente, chegar à meta, não é? Pode ter o objetivo da perda de peso, por exemplo. Por exemplo, um treino no ginásio, que o objetivo é cumprir o treino, é um treino planeado. É um exemplo de exercício físico. Quando eu falei há pouco no sedentarismo, só quero deixar aqui um achega, que, por exemplo, as pessoas que fazem atividade física podem ser sedentárias, por exemplo. porque podem fazer uma atividade física que não tenha gastos suficientes para eles serem considerados pessoas ativas, não é?
1: Por isso é que nem só o levantar da cama é considerado atividade suficiente.
0: Exatamente, não é?
1: Apesar de já constituir uma atividade física, porque
0: exatamente,
1: já gastamos alguma
0: porque já
1: energia.
0: Estamos a mexer alguma parte do nosso corpo, podemos não gastar energia suficiente para sermos considerados pessoas ativas,
1: exatamente,
0: não é?
1: Exatamente. Os mais preguiçosos que nos estão
0: patamar...
1: a ouvir não se podem agarrar ao ok, eu já me levanto da cama.
0: Exatamente.
1: Já estou safo.
0: E aí mantemos-nos no patamar mais baixo da nossa pirâmide, que é o sedentarismo. A inércia total de não fazermos nada, não é? E depois no topo da pirâmide temos o desporto, não é? O desporto é um sistema ordenado de práticas corporais de relativa complexidade. Tem a ver com modalidade esportiva, implica competição. É aquilo, é o exemplo que nós podemos dar, por exemplo, das nossas equipas de futebol. Depois o desporto é subdividido em duas partes. Nós podemos falar do desporto de alto rendimento, por exemplo, onde nós temos um objetivo que é o desempenho máximo, desafiando sempre os limites do atleta, não é? E neste caso temos os maratonistas, os ginastas, as equipas de futebol, por exemplo, a nossa Federação Portuguesa de Futebol, não é? E depois temos o desporto de recreação. Este desporto de recreação, apesar de ser também considerado desporto, tem como objetivo a melhoria do bem-estar e do relacionamento interpessoal. E aqui temos o automobilismo, temos o motociclismo, esse tipo de desporto.
1: Portanto, para além de haver o objetivo do exercício físico, existe ainda a parte da competição, que é o que leva ao patamar seguinte na tal pirâmide.
0: É o topo mais alto da pirâmide.
1: Muito bem. Portanto, já ficamos aqui com este esclarecimento destas três diferenças. Mas diz, Joana.
2: Eu gostaria só de acrescentar também ao que a Cristina explicou e realmente focar aqui mesmo esta diferença entre estes três conceitos. Porque muitas vezes quando o médico está a aconselhar a praticar atividade física, exercício físico, isso não é o mesmo que estar a aconselhar a fazer um desporto. Como a Cristina referiu, o desporto implica um esforço físico, uma capacidade física mais específicas e por vezes, nomeadamente até no desporto de competição, muitas vezes uma avaliação médica específica para a atividade que a pessoa irá desenvolver e tendo em conta o próprio estado de saúde da pessoa e, portanto, é importante que fique aqui bem esclarecido que atividade física, exercício físico e desporto são, de facto, conceitos diferentes.
0: Assim, atividade física é para todos, não é? Exercício Exato. Físico já é só para alguns. E então o desporto é só para uma percentagem reduzida mesmo de pessoas. É aquelas pessoas que têm realmente a capacidade de o poder fazer.
1: Certo.
2: Claro. E mesmo relativamente ao sedentarismo, também como a Cristina já falou, acrescentava só aqui outro conceito que está associado também a esta questão, que é o chamado sitting time, que em traduzindo é o número de horas que estamos sentados. Isto é uma forma muito fácil de quem está lá em casa poder avaliar o seu nível de sedentarismo. Avaliar o número de horas que estamos sentados. E, de facto, alguns estudos referem que períodos longos de comportamento sedentário, como, por exemplo, estar sentado durante várias horas no local, por exemplo, local de trabalho, são um fator de risco para a saúde, independentemente dos níveis de atividade física da pessoa, como a Cristina já referiu. Isto um exemplo prático, por exemplo, mesmo ir ao ginásio, fazer uma hora de ginásio, pode não compensar umas 10 horas que estejamos sentados no nosso local de trabalho. Atenção, não quero com isto dizer que não vamos fazer a hora do ginásio, obviamente. Esta hora é benéfica e traz todo o benefício. É só, de facto, chamar aqui mais uma vez a atenção, como a Cristina também já referiu, e sublinhar a ideia de que, mesmo praticando, tendo atividade física, praticando um exercício físico, podemos ser na mesma sedentários se o número de horas que estamos inativos for muito prolongado.
0: Ou superior.
2: Exato. Nesse caso, nós vamos ter como objetivo, no fundo, não só aumentar o nosso nível de atividade física, mas também diminuir o sedentarismo. Acabam por ser dois objetivos que não são exatamente a mesma coisa, mas são complementares.
1: Muito bem, já ficou também esta nota importante de que nem sempre toda a atividade ou exercício físico que fazemos pode ser suficiente para compensar o sedentarismo que vamos tendo na nossa vida e, portanto, devemos saber mediar o melhor possível as duas componentes. Não há dúvida, então, de que o sedentarismo é realmente uma espécie de praga dos tempos modernos e nós comumente ouvimos falar sobre isso. Mas eu aproveitava isto mesmo que tu disseste, Joana, e perguntava-te se os portugueses, por exemplo, por aquilo que tu vês nas consultas de medicina geral e familiar, por exemplo, andam a praticar exercício físico suficiente ou se, de facto, estamos um bocadinho aquém daquilo que seria desejável para nós.
2: Eu se calhar começaria só por dar alguns dados concretos, também de alguns estudos que têm sido feitos nesta área. E fazia uma breve referência só à última sondagem do Eurobarómetro, em que 28 países que participaram no estudo. Destes países, em primeiro lugar, apareceu a Bulgária, em que 78% dos inquiridos nunca praticaram exercício físico ou fizeram desporto. Em segundo lugar, vinha Malta com uma percentagem de 75% e em Portugal, e Portugal logo a seguir em terceiro lugar com uma percentagem de 64%. Ou seja, segundo esta sondagem, de facto, mais de metade da população portuguesa não pratica qualquer exercício físico ou atividade física, e isto é muito que também a percepção que muitas vezes temos ao longo das consultas, medicina geral e familiar, é que de facto os níveis de atividade física e de exercício físico estão abaixo do desejável para os nossos doentes. Isto está muito relacionado, obviamente, com estilos de vida, mais tempo em frente ao ecrã, inclusive a telemóveis, falando aqui um pouco mais das crianças, que muitas vezes as brincadeiras têm passado por estar em frente ao telemóvel, ao contrário do que acontecia.
1: Os tablets e os jogos.
2: Exatamente.
1: E as...
2: E isso tem muita importância em termos do impacto que tem na saúde dessas mesmas crianças e dos nossos adultos.
1: Muito bem, e só ficar a nota também para que as pessoas que nos ouvem percebam isto, este assunto é algo de preocupação da Organização Mundial de Saúde, como tu já disseste, mas também a nível nacional. Existe também uma estratégia nacional para a promoção da atividade física, da saúde e do bem-estar, que foi, no fundo, criada pela Direção-Geral de Saúde. E isto, no fundo, dá-nos também esta indicação para que as pessoas percebam e tenham esta noção concreta de que muitas vezes a prática de exercício físico ou de atividade física pode substituir, entre aspas, ou impedir que se chegue à toma de medicação, por exemplo, para o controlo de alguns fatores de risco ou de algumas patologias. E é precisamente neste sentido que eu vos perguntava, e agora lanço a pergunta para a mesa, que outros benefícios, para além deste, que é muitas vezes o podermos então evitar somar mais um medicamento àqueles que as pessoas já tomam habitualmente, que outros benefícios para além deste é que existem realmente em termos de saúde quando se pratica atividade ou exercício físico, para que as pessoas que nos estão a ouvir percebam o impacto real que isto tem depois junto das suas vidas?
2: Os benefícios, de facto, são muitos e muito variados e vão muito para além do combate ao excesso de peso e obesidade, que muitas vezes é o primeiro objetivo imediato de quando falamos de prática de exercício físico. Acho que ainda está muito enraizada a ideia na nossa população de que o exercício físico só é para aqueles que querem perder peso, que têm excesso de peso, e não. Existem muitos outros benefícios para além dessa questão.
1: Muito bem. E se calhar podíamos era dar alguns exemplos concretos para quem nos está a ouvir perceber exatamente que benefícios são estes, não é?
3: Sim, se calhar até posso falar eu sobre isso. Sim. Antes de mais, aproveito para cumprimentar as pessoas que nos estão a ouvir. E de facto, o exercício físico, a atividade física, tem muito mais benefícios para além da perda de peso ou do controlo da estética pessoal, que é a principal razão que leva as pessoas a praticarem atividade física. Mas depois, por trás disto, temos muitos benefícios escondidos, como a melhoria da capacidade muscular, melhoria da saúde cardiorrespiratória em geral, o fortalecimento ósseo, o aumento da densidade óssea, aqui mais nos exercícios onde é necessário, onde implica exercer alguma força ou alguns impactos, nomeadamente os saltos, exercícios com mudanças de direções muito rápidas, e aqui a atividade física talvez... dependendo do tipo de atividade física, vai ter um efeito mais ou menos sobre a densidade óssea. Permite-nos ter uma postura mais correta, previne melhoria de doenças crónicas, por exemplo, a lombalgia, que é uma doença que afeta cerca de 70% da população ao longo da vida, reduz o risco de doença em geral, o excesso de peso, a obesidade, melhora os níveis de tensão arterial nos doentes com tendência à tensão arterial alta e nos doentes hipertensos pode inclusive fazer com que eles deixem de fazer medicação e fiquem controlados só através da alteração dos estilos de vida. Tem efeitos na redução do risco de diabetes mellitus, melhora os níveis de colesterol e triglicerídeos, redução do risco de doença coronária ou de AVC, doença cardiovascular, como tínhamos falado, e inclusive alguns tipos de cancro, nomeadamente o cancro do cólon e da mama, que são assim os que estão mais comprovados, mas pensa-se que possa estar associado à diminuição do risco de outros tipos de cancro.
0: Não sei se já acabaste.
3: Acho que não me lembro, não me recordo assim de mais nenhum benefício, de repente, mas sem tanto se me lembrar.
0: Sim. Eu se calhar falaria então das questões psicológicas, não é? Que eu acho que também são importante, muito importantes. Muito importante. Não é? Porque se nós estivermos bem psicologicamente, nós conseguimos fazer. Eu acho que nós conseguimos fazer tudo. Conseguimos fazer qualquer tipo de exercício físico. E então eu acho que também tem alguns benefícios no controle de determinados comportamentos de risco, nomeadamente de vícios, como o tabagismo, o alcoolismo, a toxicodependência. Tem algum benefício também na violência, na parte da alimentação, porque assim, nós começando a fazer algum tipo de exercício, nós estamos mais atentos àquilo que comemos, àquilo que nos faz mal, àquilo que realmente nos é vantajoso para a nossa prática do exercício físico. Tem alguns benefícios na qualidade do sono, porque se nós praticamos desporto, automaticamente chegamos ao final do dia muito mais cansados. Nós queremos é repor as energias para começar de novo no dia seguinte, e então vamos ter um sono certamente muito mais tranquilo. E depois os benefícios que eu falei, os benefícios psicológicos e sociais, por exemplo, na melhoria da autoestima, que para as mulheres é super importante. O poder ir a uma loja, por exemplo, e poder vestir aquele número de roupa que não vestia há não sei quantos meses atrás, ou anos, não é? A melhoria na imagem corporal, lá está, no isolamento social, não é? Porque o exercício físico também pode ser em grupo, e o exercício físico em grupo é muito importante, nomeadamente para a faixa etária dos idosos e das crianças, não é? O convívio social entre eles. O que leva depois, no final, a uma maior autoestima e uma melhoria da saúde em geral.
2: E mesmo, não só nessa vertente mais psicológica e emocional, mas também mesmo a nível de algumas doenças psiquiátricas, já há vários estudos que comprovam, por exemplo, na depressão, na doença bipolar, nas perturbações da ansiedade, vários estudos que mostram o benefício da prática regular de exercício físico também nestas patologias. Portanto, já aqui vamos um bocadinho mais além, mesmo nas doenças que já estão estabelecidas, para além dessas questões da autoestima, que são muito importantes. Agora, também
3: para haver estes benefícios todos, é importante é que haja um trabalho que começa desde muito jovens, e as crianças. Exatamente. São os principais beneficiários de uma atividade física regular, porque proporcionam um desenvolvimento infantil, melhoria do rendimento escolar, uma promoção da integração social dos jovens, um desenvolvimento das suas capacidades sociais, interação com o outro. E muitas vezes, grande parte dos jovens só tem níveis adequados de atividade física e exercício físico, porque grande parte deles pratica exercício físico, só têm níveis adequados enquanto estão na escola e enquanto têm alguém que se preocupe com esta parte por eles. Isto é, entram para a primária e têm as suas aulas de educação física semanalmente, vão para o primeiro, segundo e terceiro ciclo e têm sempre aulas de educação física, e depois aqui nesta altura começamos a ver os jovens que têm mais gosto pela atividade física, e esses vão para as aulas de educação física com grande vontade, e depois se calhar saem dali e vão para uma atividade física qualquer fora da lixa, têm uma cabeça aos pais porque querem fazer atividade física. Mas também temos aqueles jovens que começam a tentar não fazer as aulas de educação física, se calhar os pais vão buscá-los à escola e eles não manifestam grande interesse em praticar atividade física fora dali, e eu acho que é nesses jovens que tem que haver uma intervenção e uma preocupação, porque correm o risco depois, provavelmente, quando alguém deixar de se preocupar por eles, aos 18 anos entram, alguns deles entram na faculdade e a partir daí não há, digamos, não há nenhuma obrigatoriedade pela prática da atividade física e a partir daí perde-se uma oportunidade e uma intervenção que devia ter sido feita numa fase muito mais jovem, muito mais precoce, onde os jovens estão a criar hábitos de rotinas e etc. E, na minha opinião,
1: beneficiariam claramente de ter, lá está, de ter recebido esse incentivo e de desenvolver esse gosto pela atividade física que depois, sim, mais tarde poderiam manter mesmo sem essa tal
3: oportunidade
1: e sem ter alguém que os incentivasse a fazer, sim, por eles.
2: Quase que poderia ser fazer parte também da rotina familiar, ter um tempo dedicado ao exercício físico. Isso iria, de certa forma, não contribuir para muitos dos fatores que o André falou, não é? E porque, de facto, o exercício físico é transversal e todos os benefícios que fomos falando até agora são transversais, claro que adaptados, mais direcionados a certas faixas etárias que outras, mas de uma forma geral, todos são benefícios que se aplicam a todas as faixas, a todas as idades e que, portanto, o ambiente e o seio familiar são uma oportunidade, de facto, para pôr em prática a prática de exercício físico e até usar isso como um evento de família para criar relações, para conviver com os filhos, porque muitas vezes é uma das queixas que os doentes nos dizem,
1: não têm tempo
2: e não têm com quem fazer. Isso pode, na minha opinião, ser integrado na rotina familiar do dia a dia.
1: Muito bem. E tendo em conta, então, todos estes benefícios, e que eles são, tal como dissemos, transversais à generalidade dos indivíduos, independentemente da idade, do género, das condições, perguntava-te a ti, André, quais são, então, as recomendações atuais para a prática da atividade física? No fundo, para comprovarmos que, de facto, ela se destina a qualquer pessoa.
3: Pronto. Relativamente à prática da atividade física, as recomendações dividem-se consoante a idade e depois, numa fase mais à frente, consoante as patologias e as limitações de cada pessoa. Mas, numa forma genérica e consoante a idade, as crianças, dentre os 5 até aos 17 anos, numa forma geral, podemos dizer que até aos 18 anos, as crianças devem fazer, no mínimo, 60 minutos de atividade física intensa por dia. Isto é, no mínimo, porque, nesta idade, ter sempre a ideia quanto mais melhor. Incluir também atividades de fortalecimento. E eu aqui, em relação às crianças, gostava até se calhar de contar uma história que ouvi recentemente um colega num congresso, numa sessão de neurodesenvolvimento, a contar uma história sobre o desenvolvimento das crianças que eu penso que se enquadra muito bem na forma de explicar o porquê da importância da atividade física, que é, as crianças quando nascem não têm nem capacidade de segurar a cabeça, não têm movimentos finos com as mãos. Isto são tudo coisas que vão adquirindo ao longo do tempo. E quanto mais forem estimuladas, melhor elas vão desenvolver essas capacidades. Então, uma criança quando nasce é quase como uma árvore podar. E eu estou a usar este exemplo, foi o exemplo usado pelo colega. É quase como uma árvore podar. Tem muitos raminhos, tem um sistema neurológico que se está a desenvolver, um sistema musculoesquelético que se está a desenvolver e que tem uma capacidade de desenvolver muito grande e de divisão muito grande. Um sistema cardiovascular que também se está a desenvolver. E que quanto mais forem estimulados numa fase precoce, melhor será a condição com que estes sistemas vão chegar a uma idade adulta. E nessa idade adulta pode-se dizer que vai haver quase como um podar destes sistemas e que só vão ficar as coisas que foram desenvolvidas durante a infância e aquilo que não foi estimulado durante a idade adulta provavelmente vai cair e nunca irá ser estimulado outra vez. Temos também a parte da educação metabólica, digamos assim. Uma criança... E agora também falando um bocadinho na parte da alimentação, uma criança que esteja muito, desde cedo, muito habituada a comer coisas doces, ela vai querer sempre comer coisas doces. E isto é importante que os pais percebam, tudo o que as crianças fazem é uma oportunidade para as educar e para as preparar para o futuro, em relação à atividade física, em relação à nutrição, em relação aos hábitos de sono. Outra ideia que eu também gostaria de passar, e sem me alongar muito, é que muitas vezes tenho vejo, e vejo alguns pais na consulta que têm o hábito, por exemplo, e eu reconheço que isso por vezes seja necessário e não estou sequer a querer entrar nas razões, nas dinâmicas familiares, exatamente, mas o hábito, por exemplo, castigar uma criança retirando-lhe a atividade física. E é verdade, as crianças, algumas, para aquelas crianças que gostam muito da atividade física, isso vai ser um castigo terrível. Mas os pais, convém que os pais tenham sempre a visão superior de que ao retirar aquela atividade física não estão no fundo a prejudicar a criança. E o que eu chamo a atenção é que se houver outras formas de castigo, inclusive castigar pondo-os a fazer atividade física, e ajudar nas tarefas domésticas, não os deixando estar parados, mas pensando sempre nesta visão superior de que tudo é uma oportunidade de educação, tudo é uma oportunidade para as crianças chegarem a uma vida adulta o mais preparadas possível.
1: E até para castigar, no fundo, é preciso ter alguns conhecimentos.
3: Exatamente.
1: Não, ou pelo menos, no fundo, de, ok, fazer a advertência de que houve um erro ali, mas tentar aproveitar isso precisamente Exatamente. Para incutir alguma coisa de benéfico para o jovem ou para a criança. Que fez a asneira ou que fez alguma coisa que não deveria ter feito. Muito bem, André, deixaste então estas indicações em relação às crianças, mas não sei se queres referir algumas indicações para
3: Sim,
1: outras idades.
3: Depois em relação às outras idades, de uma forma geral, a partir dos 18 anos, uma atividade física de pelo menos 150 minutos semanais, divididos em pulsos de exercício físico de pelo menos 10 minutos, isto é, se tivermos uma atividade física, um exercício físico que seja inferior a 10 minutos, é melhor não contar para este bolo semanal de 150 minutos, porque não interessa. Agora, uma soma semanal de 150 minutos permite, de exercício físico moderado e intenso, permite realmente às pessoas retirarem este benefício da atividade física. Exercício moderado é intenso. Isto às vezes as pessoas perguntam muito bem o que é. Vou dar de uma forma geral alguns exemplos do que é que são, por exemplo, exercício moderado: dançar, caminhar, as tarefas domésticas. E um exercício intenso poderá ser, por exemplo, a corrida, o ciclismo, a natação, assim, já com alguma intensidade, o treino com pesos. Se bem que isto de moderado e intenso tem que ser adaptado a cada pessoa, não é? Se calhar uma pessoa treinada, um exercício que é moderado para ela vai ser um exercício intenso para uma pessoa não treinada, e isto tem que ser adaptado a cada uma das pessoas, e o importante é começar devagar e pensar sempre numa forma de proteger a nossa saúde e, sem pôr em risco. Sim, e sem ultrapassar passos.
1: É obtermos benefícios e não estarmos a prejudicar-nos a fazer
3: Exatamente.
1: Alguma coisa que não seja adequada àquilo que nós devemos fazer.
3: Depois, já agora, se me permites, não esquecendo a população mais idosa, acima dos 65 anos, as recomendações são, no fundo, as recomendações que são para a população acima dos 18 anos, os 150 minutos de atividade física moderada e intensa por semana, que deve ser adequada, e neste caso, às pessoas com mobilidade reduzida. Aí são casos particulares e tem que ser adequado. Muitas vezes não é uma atividade física que implique grande movimento, mas é uma atividade física mais parada, mais virada para o treino do equilíbrio, para evitar as quedas, para manter a funcionalidade articular. E é isso.
1: E por aquilo que estás a dizer, podemos então concluir, se calhar, Cristina, podes nos responder isso também a partir da experiência que vais tendo, que não existe, portanto, uma idade limite para a prática de atividade ou exercício físico, não é?
0: Sim, eu penso, e cada vez tenho mais a certeza disso, de que não há idade limite para a prática de exercício físico, há apenas limitações de cada pessoa para o poderem fazer, não é? Claro que uma pessoa de determinada idade, com diversas patologias musculoesqueléticas, não vai fazer o exercício físico da forma que faz um adolescente sem patologia nenhuma, não é? Vai fazer mais devagar, vai fazer tendo em atenção às suas limitações, mas penso que deve sempre fazê-lo. Só quero aqui chamar uma atenção, nomeadamente nas crianças, não é? Nas crianças e nos jovens, os pequenos adolescentes, digamos assim, porque é assim, há muito hábito de adolescentes irem para o ginásio, E é assim, eles vão para o ginásio, mas eu espero que vão para o ginásio acompanhados, não é? Com treinos personalizados, por alguém que saiba aquilo que está a fazer.
2: Exato.
0: Porque também a prática de exercício exagerado em idades prematuras também depois pode levar a problemas futuros no desenvolvimento da criança.
2: Exato. Eu até só acrescentava, assim como os pais vão com os adolescentes e os jovens ao médico, também para as atividades de ginásio têm que ter um acompanhamento e saber o que os filhos estão lá a fazer e os conselhos que muitas vezes lhes são dados.
4: Para os objetivos são adequados
0: nessas idades. Exato. O acompanhamento dos profissionais, nomeadamente dos professores de educação física, dos personal trainers, que realmente sabem aquilo que estão a fazer.
4: Pessoas formadas, não é?
0: Pessoas
4: no fundo,
0: formadas,
4: serem acompanhados por profissionais que percebam das áreas em que estão envolvidos. E isto que vocês estão a dizer, só para também fazer esta referência, é muito importante. Nós já temos vindo a falar que nas consultas de medicina geral e familiar, todas as consultas são boas para fazer educação para a saúde, para fazer prevenção de doença, e no fundo a atividade física e o exercício físico acabam por encaixar nisso mesmo e por ser uma espécie também de prescrição que pode ser feita nestas mesmas consultas, de forma, lá está, a adequar a cada indivíduo e a que os benefícios que possam vir dessa atividade física sejam sempre maiores do que os riscos ou as desvantagens de as praticar. E eu aproveitava esta nota e o facto de já termos concluído que não existe então uma idade para fazer exercício físico, para incluir agora na conversa o nosso quarto convidado, que ainda não falou, que é o Sr. Francisco. Bom dia.
5: Bom dia.
4: Muito obrigado por ter vindo. O Sr. Francisco, como eu disse, é utente da Unidade de Saúde Familiar de São Martinho, tem 65 anos, certo?
5: Certo.
4: Portanto, já está ali naquela faixa que para a classe médica já é considerada aquela que temos que ter mais cuidados, mas o Sr. Francisco tem uma história curiosa, porque em 2007 foi-lhe diagnosticado um linfoma, não é? Que foi assim um susto.
5: Exatamente.
4: E já se sabia que havia aí uma diabetes mal controlada e tal, mas o Sr. Francisco nunca ligou muito, e em 2010 é que teve assim mesmo um impacto e lhe foi dito que tinha que ter cuidado com isso, porque senão poderia ter aí alguns problemas, não é?
5: Exato.
4: Esse período entre 2007 e 2010 não foi assim muito fácil para si, por ter que assimilar estas ideias todas, pois não?
5: Fazer a oncologia e certas coisas que lá se passou, pois é evidente, ir para o hospital de dia, fazer também
4: os tratamentos,
5: mas com a coisa também passou com isto foi no ano 2007, no ano 2008, graças a Deus, já estava tudo limpo. Entretanto, aparece-me então os diabetes no ano 2010.
4: E esses malvados, não é?
5: Eu assim disse, saio de uma, meto-me noutra. Ao meter-me nessa noutra, tinha cedo, fui ao meu médico de família, eles vão fazer umas análises, onde acusou que realmente eu era diabético.
4: Como é que lidou com isso? Não achou muita piada?
5: Não achei muita piada. Realmente não era piada nenhuma, com sede e tudo mais, mas eu pouco liguei aos diabetes. Uhum. Acontece que eu comia, bebia, fazia de coisa. Eles, em vez de baixar, começaram a aumentar.
4: Ora, pois.
5: Eu então comecei a fazer umas caminhadas, que o meu médico de família, com a ajuda da enfermeira...
4: A enfermeira Cristina, não é?
5: A enfermeira Cristina, sim senhora. E ela disse, se quer que isto reduza os diabetes para baixar, tens que tirar a boquinha... E eu então diz ela, em vez de almoçares um prato de arroz, almoço só a metade. Almoçar, que eu só almoçava ao meio-dia e comia à noite, mandou-me
4: mais refeições.
5: Uma maçazinha ou qualquer coisa logo de manhã, às 8, 10, 11 horas, duas ou três vezes ao dia. E os diabetes atualmente, neste momento,
4: estão,
5: posso dizer que eu quase que não tenho diabetes.
4: Ora, nem...
0: Está muito bem controlado. Meu utente.
4: A enfermeira Cristina.
0: Muito bem.
5: Mas agradeço à enfermeira mais.
4: Não podem ver, mas a cara de orgulho da enfermeira Cristina.
5: Agradeço muito à enfermeira Cristina. Ela disse: sempre tenho que manter este peso, e eu mantenho sempre no peso, mais quilo, menos quilo. E atualmente o diabetes não sai de 100 a 120.
4: Muito bem, então isso está mesmo a correr bem. Aquilo que faz, como disse, em termos de atividade física, são então caminhadas.
5: É, caminhadas.
4: Mais ou menos quantas vezes por semana?
5: Eu não vou dizer que faço todos os dias, que às vezes tem dias que não faço, mas faço 2, 3 quilómetros.
4: Muito bem.
5: E também às vezes ando de bicicleta, também a dar uns passeios.
4: É,
5: também gosto.
3: Os tais 150 minutos semanais, não é?
5: É, talvez.
4: Pois andar 2 ou 3 quilómetros.
0: Eu acho que ele devia fazer mais do que aquilo que faz. Mas já é bom aquilo que ele faz.
4: Ó, Sr. Francisco, aquilo que lhe queria perguntar e que eu acho que é importante para quem nos está a ouvir é, depois de ter feito estas mudanças na sua alimentação, comer mais vezes por dia, ter mais cuidados na quantidade que comia, de fazer estas caminhadas, foram coisas que lhe custaram muito?
5: Ou que
4: conseguiu ir introduzindo facilmente na sua rotina e que agora faz sem grande dificuldade?
5: Agora faz sem dificuldade nenhuma. É? Vou muitas vezes sair dentro do quarto ao café, vou a pé e faz praticamente muitas várias vezes até ao dia, faz duas, três vezes por dia.
4: Pois, porque eu pergunto isto porque muitas vezes aquilo que nós vamos vendo nas consultas é que as pessoas acham sempre que vai ser muito difícil introduzir estas mudanças na sua vida e que vai ser um bicho de sete cabeças e que nunca vão conseguir.
5: Não, senhor. Mas não é nada complicado. Tudo depende da força da vontade que a pessoa tenha.
4: Certo. E o Sr. Francisco decidiu realmente abraçar estas mudanças e teve mesmo que ser.
5: Exatamente.
4: Os nossos ouvintes também não podem ver, mas aqui em estúdio também está a esposa do Sr. Francisco, que está a assistir a esta conversa e que está também muito orgulhosa a acenar com a cabeça, a dizer que ele foi muito cumpridor e que não foi muito fácil, não é? No início, mas que a coisa lá correu mais ou menos. Sr. Francisco, aconselha então as pessoas a que têm problemas, por exemplo, como o seu, que têm diabetes, a, por um lado, a estarem atentos aos conselhos que lhes são dados pelo médico de família, pela enfermeira de família, e a tentarem então fazer estas mudanças, não é?
5: Exatamente, que não custa nada e temos uma qualidade de vida muito superior do que qualquer era.
4: E depois fica orgulhoso quando lhe dizem que os seus valores estão bem controlados, que o seu peso está bem controlado, não?
5: Exatamente, o meu peso, que me referi há bocado, mantém sempre o mesmo peso, mais quilo, menos quilo. Eu, quando vejo que está a aumentar um bocadinho, reduzo logo.
4: Tem logo atenção, não é?
5: Reduz um bocadinho. Uma coisa que também altera muito os diabetes é o álcool. Não digo a toda a gente para não beber em excesso, porque o álcool não faz
4: não ajuda nada.
5: Também não ajuda nada aos diabetes.
4: E diga-me uma coisa, costuma ir caminhar sozinho ou leva a companhia? Por exemplo, ali da sua esposa?
5: Atualmente levo sempre a minha esposa.
4: É, para ela, lá está. E ela também acaba por beneficiar então dos conselhos, não é? Muito bem, Sr. Francisco, muito obrigado pelo seu testemunho e muitos parabéns, acima de tudo, por ter conseguido
5: muito
4: dar
5: obrigado.
4: Aqui a volta por cima e por estar a controlar a sua doença, a diabetes, o melhor possível. E, André, eu perguntava-te, tal como é exemplo deste da diabetes, em que realmente não é impeditivo fazer atividade física, exercício físico, pelo contrário, o exercício físico até teve um benefício, não é? E ajuda o Sr. Francisco a controlar a sua doença. E eu te perguntar se nos queres dar mais alguns exemplos de algumas patologias que podem beneficiar então destas práticas.
3: Pronto, é assim, às vezes as pessoas têm muita tendência a virem ao médico perguntar: ah, doutor, eu tenho diabetes, eu tenho problemas de coluna, eu posso fazer atividade física? E a verdade é que são raríssimas as doenças que contraindicam em absoluto a prática de atividade física, e quase todas elas são relacionadas com problemas cardíacos. Existe um questionário que é feito na grande maioria dos ginásios, que pergunta aos doentes se já tiveram se já desmaiaram alguma vez, se já sentiram dores no peito, se começam a ter, se têm cansado mais facilmente nos últimos tempos, se tiverem dores no peito em repouso. Nesses casos, eu penso que será sensato, antes de iniciar uma atividade física regular, procurarem o seu médico de família e perguntarem se podem ou não fazer atividade. Tirando isso, penso que em quase todas as condições, e temos aqui, por exemplo, o caso do Sr. Francisco, no caso da diabetes, na hipertensão arterial, na gravidez, nas dores lombares, nos doentes com cancro, todas estas patologias, até se pode dizer que têm umas mais do que outras, mas todas elas têm indicação para as pessoas praticarem atividade física de uma forma regular e adequada às suas capacidades. Alguns cuidados especiais a ter, salientaria para aí, por exemplo, no caso da dor lombar, as pessoas não fazerem exercícios de fortalecimento da zona abdominal, do pavimento pélvico, dos músculos das costas, da região nadegueira, porque são os músculos que constituem o core abdominal, que se fala muito hoje, fala-se muito no meio desportivo sobre a importância do fortalecimento do core abdominal, que são estes músculos que eu falei agora, e que nos permitem, por exemplo, prevenir e proteger em relação à lombalgia, à dor lombar. Na diabetes, Claro que as pessoas que tenham feridas e úlceras não devem frequentar piscinas públicas e mesmo em casa não devem permitir que as feridas se molhem sobre pena de atrasar a sua cicatrização. Em relação a também ainda aos diabéticos que vão fazer uma atividade física assim que se achem à partida que vai demorar algum tempo, é aconselhável medir a glicemia antes do exercício físico e, se tiver um valor abaixo de 100, eventualmente comer alguma coisa antes de iniciar a atividade. E penso que são assim as principais recomendações em relação à hipertensão e à diabetes. É óbvio e quase toda a gente sabe que deve praticar exercício físico para prevenção. Não há assim mais nenhum caso em específico e, como disse, não há nenhuma doença
4: que contraindique a atividade física.
2: E mesmo para, no caso das doenças cardiovasculares, mesmo nestes casos, os doentes podem fazer atividade física, claro que sempre após aconselhamento com o seu médico assistente. Caso já tenham tido algum evento cardiovascular, mediante aconselhamento do seu cardiologista que o segue habitualmente. Mas para, por exemplo, para os doentes que já se encontram estabilizados a sua doença cardiovascular, alguns conselhos que o André deu também se podem aplicar, nomeadamente a prática de uma atividade física regular, de pelo menos 30 minutos, naqueles tais períodos, pode ser dividido em 3 períodos, 10 minutos ao longo do dia, e ir fazendo atividade física ao longo do dia, a subir as escadas em vez de usar o elevador, caminhar, são tudo coisas que também estes doentes podem fazer.
4: E que beneficiam depois nas suas patologias e no controle das suas patologias.
0: Eu se calhar referia também mais chegar aqui relativamente ao impacto que a atividade física tem na prevenção e na melhoria dos níveis de colesterol. Que muito preocupa os nossos utentes e os nossos ouvintes, não é? O colesterol, temos dois tipos de colesterol. Temos o colesterol, o LDL, que é o chamado pelos nossos utentes o mau colesterol, digamos assim, e o HDL, que é um bom colesterol. A atividade física que vai fazer? Vai fazer com que esses níveis do mau colesterol baixem e vai fazer com que os níveis do bom colesterol subam. O colesterol é o tipo de gordura produzida pelo fígado, não é? E que depois vai estar presente em todas as células do nosso organismo. Claro, quanto mais das artérias e das veias.
4: Por isso é que tantas vezes as caminhadas, por exemplo, são uma recomendação tantas vezes feita a quem tem os níveis de colesterol muito alterados.
0: Eu penso que deveria ser mesmo uma prescrição obrigatória nas receitas médicas. É isso.
3: Já existe. Agora existe uma até... Aproveito de fazer a divulgação. Existe uma plataforma que se chama Diabetes em Movimento.
2: Exato.
3: Que permite aos médicos de família fazerem prescrição de exercício nas quantidades, intensidade, tudo, e que depois o doente leve essa prescrição e pode inclusive anexá-la às faturas do ginásio. Se for um ginásio que seja uma entidade de promoção de saúde, pode anexá-la às faturas e ter desconto no IRS.
0: Porque, já que o André está a falar nisso, eu realmente o que eu noto é que a enfermeira fala, diz, motiva, incentiva, mas se o médico prescrever, é sempre muito melhor e a gente vai ouvir ainda mais que o médico,
4: essas recomendações. Deixem-me só, para finalizar este ciclo de patologias que beneficiam com o exercício físico, de referir uma dúvida que é bastante comum, que é se os doentes asmáticos podem ou não fazer exercício. E de facto, o exercício físico é benéfico para os asmáticos. É verdade também que pode ser um desencadeante de uma crise asmática, mas que se estes doentes fizerem uma atividade física, um exercício físico regular e fizerem uma medicação correta e controlada, podem de facto beneficiar da prática de exercício físico. Antigamente achava-se que não, que só poderia funcionar contra, mas de facto pode ser um benefício para os indivíduos asmáticos. Por exemplo, a natação em piscina interior, pelo ambiente que é quente, que é úmido, que ajuda à umidificação das vias aéreas. Por exemplo, também há quem indique o yoga e a aeróbica, e por exemplo, desportos de longa distância, como a corrida ou o ciclismo, já não são tão boa ideia, porque há um impacto mais agressivo sobre os pulmões e, no fundo, pode haver aí um desencadear mais fácil de algumas crises asmáticas. Aliás, só um dado curioso: nos Jogos Olímpicos de Verão de 96, em Atlanta, cerca de 17% dos atletas da equipa norte-americana tinham asma. Destes, 10% estavam a tomar medicação na altura dos Jogos e, neste grupo, 30% dos atletas ganharam medalhas. Portanto, de facto, a asma não é todo impeditivo para que se possa praticar atividade física. Nós já estamos em cima do nosso tempo e, portanto, eu pedia-vos, por exemplo, a cada um de vocês, uma mensagem final em relação a este tema para passarmos para os nossos ouvintes. Não sei qual de vocês é que quer começar.
3: Olha, eu pela minha parte, acho que as pessoas têm de ter sempre a noção que alguma atividade física é sempre importante, é melhor do que não fazer nada. É importante também, não vamos agora, porque ouvimos esta entrevista aqui na rádio, Clube Penafiel, começar a correr malucos aí na estrada, também não digo isso, mas começar devagar. Tinha um professor que nos dizia muitas vezes: nós devemos treinar, para depois, eventualmente, nas pessoas que fazem desporto, irem competir. E depois, não, que os doentes não nos... pedir aos doentes que, quando vão à nossa consulta, e nós temos muitas vezes que lhe recomendar a atividade física, porque é a nossa missão, é cuidados de saúde primários, é a prevenção da doença. E a prevenção da doença faz-se numa fase muito mais precoce à toma do medicamento, nomeadamente na hipertensão, na diabetes, todas estas doenças que temos vindo aqui a falar. E deixar a mensagem que nós não é estarmos a ser chatos, não é não querermos ter trabalho, não é não querer passar uma receita. Quando mandamos, dizemos ao doente: ah, você está com um bocadinho de peso a mais, se lhe doem as costas, pode estar associado ao excesso de peso, e o excesso de peso só se combate com uma nutrição adequada, uma atividade física regular e hábitos de vida saudáveis. E por isso deixar a mensagem que não é, às vezes, não querer passar uma medicação, não querer passar um determinado exame, é também levar a que os doentes cumpram as recomendações que existem para cada doença e claro, se chegarem ao ponto de necessitarem de um medicamento e etc., obviamente que o vão ter, e essa para nós é sempre o caminho mais fácil, não é? É só pegar numa caneta, ou neste caso agora no computador, e passar uma receita. E evita-nos, se calhar, uma conversa de 5, 10 minutos, que é, às vezes, o tempo que temos que ocupar na consulta para motivar um doente à prática da atividade física.
4: Muito bem, Joana.
2: Eu concluía só completando até a ideia do André, dizendo que, de facto, o exercício físico é o melhor medicamento para muitas destas doenças que tivemos hoje aqui a falar, e que não só até é o tratamento inicial de muitas delas, e que mesmo depois já termos passado um medicamento, o tratamento continua a fazer parte do tratamento destes doentes, dos hipertensos, dos diabéticos e de muitas outras situações. E, portanto, o exercício físico, esta mensagem deixo assim agora para o final, o exercício físico é prevenção e é tratamento.
4: Muito bem, enfermeira Cristina.
6: O que eu quero só transmitir como jeito de conclusão às pessoas é que não arranjem desculpas para não fazer exercício físico, não é? Porque o exercício físico pode ser feito, é uma questão que se organizem, que arranjem meia hora, uma hora do vosso tempo no vosso dia para a prática de desporto. Não é fácil, mas é possível mudar hábitos, atitudes e praticarem o desporto que realmente gostam de fazer. Façam aquilo que gostam de fazer.
4: Queria só alertar mais uma vez para a caminhada da Unidade de Saúde Familiar, dia 21, a partir das 9:15, na praça.

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São 7 horas. 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

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Amanhã de sexta-feira está aberto mais um dia positivo aqui na sua rádio. Quase, quase fim de semana. Sejam bem-vindos. Vão desfilar grandes músicas, como sempre, até bem perto das 11 da manhã. Atualizamos também, à hora certa, sempre as notícias que vão marcando a atualidade desta manhã.

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Bom dia, nesta sexta-feira. Este é o dia positivo. Esta é a primeira hora. Acompanhe-me até bem perto das 11 na sua rádio.

só agora chegou até nós. Aceito os votos de um bom dia nesta sexta-feira. Este é o dia positivo. É mais uma emissão com grandes sucessos para seguir aqui na sua rádio favorita. Bom dia.

0: estamos assim a concluir os trabalhos desta primeira hora da emissão de sexta-feira do Dia Positivo. Notícias à hora certa, regresso logo depois. Ainda tenho mais duas horas pela frente aqui na sua rádio. Bom dia.
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0: 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São 9 horas.
1: Bom dia. A próxima semana pode trazer uma descida nos preços dos combustíveis, segundo fonte do setor, que aponta para uma descida de 7,5 cêntimos no caso do gasóleo e de 3,5 cêntimos no caso da gasolina. A Portugal AVC, que assinala 10 anos no sábado com um encontro nacional em Abrantes, alerta para as dificuldades persistentes no acesso célere a uma reabilitação multidisciplinar e continuada dos sobreviventes e também para a sobrecarga dos cuidadores. O Presidente da República, António José Seguro, foi recebido ontem de manhã pelo Papa Leão XIV, na sua primeira visita oficial ao Vaticano. O Presidente da República ofereceu uma escultura em porcelana de Cristo crucificado, da Vista Alegre, da autoria do arquiteto português Álvaro Siza Vieira, e o Papa ofereceu-lhe uma peça intitulada Cornucópia, reprodução da decoração do pavimento da Capela do Santíssimo Sacramento da Basílica de São Pedro. Por cá ia terminar a notícia de que uma marcha lenta de centenas de caminhões vai condicionar a circulação nas autoestradas A42, A41 e A1 esta sexta-feira em protesto contra o aumento dos combustíveis. A marcha vai arrancar às 8 da manhã de Lordelo, no Conselho de Paredes, e terminar ao início da tarde em Coimbra.
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E se só agora chegou até nós, boa tarde. 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Boa viagem ao volante do seu automóvel. 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

6 horas. 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